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1: Breno e Caio César.

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1: 9:22.
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2: Matheus Fernandes.
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2: Hora certa.
3: 10 horas e 3 minutos.
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3: Diego, Vitor Hugo, do LP.

0: Vai com Deus.
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2: 10:52.
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1: Hora certa.
2: 11 horas e 33 minutos.
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1: 11:56.
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Boa noite. Estamos encerrando nossa programação. Entraremos no ar novamente às 5 horas da manhã. Tenham todos uma boa noite.

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1: Hora certa.
2: 4:55.
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2: Maravilha, então, gente, estamos chegando aqui e a partir de agora tem Baú Sertanejo. Obrigado aí pelo teu carinho, pela tua audiência. Você de qualquer parte da cidade, do Brasil e do mundo tá ligado com a gente. E a gente sempre tá ligado em você. E não importa o dia, não importa a hora, a gente tá levando alegria pra você. Alegria, alegria.
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5: 5:22.
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5: Hora certa.
6: 5:54.
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5: 6:02.
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3: O som do berrante está começando mais um dia, está começando mais uma sexta-feira, gente.

Da conta, vem neném, sexta-feira. Bom dia, bom dia. Oh, que maravilha! Que coisa boa. Sextou, gente. E aí, você tá bem? Tudo certinho? Ah, o tempão tá feio lá fora, hein, gente? Aí começou um vento aqui, pelo jeito tá ventando, ventando bastante, viu? Ah, se cuida aí, tá bom? É, gente, sexta-feira, dia 9 de outubro. Ai, ai, ai, promete, hein? Final de semana chegando, cheio de alegria, de motivos pra sorrir. É, mas ó, não vai se vai relaxando ainda não, que ainda é sexta-feira, tá? Tem muita coisa por fazer. Coloca aí os planos em dia, organize o seu dia para que você possa fazer tudo o que tiver que fazer e encerrar a semana daquele jeitinho todo especial com chave de ouro, viu? O programa hoje está repleto de coisas boas, gente. É, a gente vai começar um quadro novo hoje, que é a Prosa Rural. É, a gente vai falar diretamente com o homem do campo, tá? É, vamos passar dicas, algumas situações, mas ó, é coisas que os livros, sabe, não trazem não, é aquelas coisas de antigamente, hein? Coisas assim, rural, mas lá do tempo do vovô, da vovó, dicas que eles estão nos passando. É, então ó, você produtor rural, você homem do campo, fica atento que essas dicas são importantes. Provavelmente você já sabe que já vem de geração para geração, mas a gente vai estar relembrando aqui, viu? A gente vai estar relembrando algumas coisinhas que às vezes a gente esquece, passa desapercebido, porque tem, lógico, o rural Brasil, né? O homem do campo, né? O agronegócio cresceu, desenvolveu, se multiplicou. O Brasil é simplesmente fantástico na questão do agronegócio. Mas vamos dar uma relembradinha nas coisas do passado, né? É bom demais dar conta, viu? Tem a história da moda de viola. Hoje a gente vai contar sobre os meninos, né? Pequenos, Jean e Giovanni, pequenos em estatura, mas cantam demais da conta, né? Cantam uma voz potente, uma voz marcante. É, participe, vai lá. O WhatsApp já está aberto, 44-41-41-4410. E tem também um 988374005 para você falar comigo, mandar seu bom dia, de onde você estiver, peça o seu modão, a gente vai estar atendendo, me diga de onde você está falando, tá? Que a gente vai estar naquele bate-papo gostoso agora, de agora, né? A partir desse momento até as 9 horas da manhã. Eita, mas tá bom demais. Deixa eu ver quem está falando comigo. Vamos ver aqui, Alex, Alexandre Oliveira, bom dia Alexandre, bom dia garoto, você tá bom, tudo certo? Abração do seu amigo Oliveira Júnior, vamos juntos, é, boa sexta-feira para você, que Deus te abençoe sempre. Tá aqui também a Eva Aparecida, bom dia Eva, bom dia, forte abraço seu amigo Oliveira Júnior, ótima sexta-feira, que Deus te abençoe. Também tá aqui o Ney Rodrigues, oi Ney, bom rapaz, você tá bom, tudo certo? Ah, maravilha, bora lá, vamos, que hoje é sexta-feira, tamo junto, meu irmão, vamos lá. Eita, quem mais tá por aqui? Vamos lá, sexto, né, gente, sexta-feira é gostoso demais, é sinal que tá acabando a semana, é sinal que você vai poder passar mais tempo em família e assim por diante, né? Quem tá acompanhando a gente aqui também... É, o César Gomes. Oi, César, como é que você tá, rapaz? Tudo bem por aí? É, vamos lá para mais um dia? Rapaz, vai descarregar em Lisboa, Portugal, e depois ir para casa, né, descansar. Eita, é, já faz 20 dias que tá fora? Então, bora lá matar saudade, né, rapaz? Ver a família. Isso é bom demais, César. Que Deus te acompanhe sempre, viu? Aquele dia você estava falando comigo de Lisboa, de Munique, está indo para Portugal, mas você não disse onde você mora, depois você me conta certinho, tá? Um abração para você, boa viagem, que Deus te acompanhe sempre, tá bom? É, também está aqui a Veridiana, oi Veridiana, bom dia, você está bem, tudo certo? Bora lá para mais uma sexta-feira? Então bora, vamos que vamos. Simone Oliveira... Eita, bom dia Simone, como é que você tá? Tudo bem? Tá na academia, já tá na escola, depois fala comigo, um abração para você, um abraço a todos aí na escola Presidente Arthur, Escola Cívico-Militar, um abraço a toda a equipe, aos alunos, ótima sexta-feira, sextou, vixe, olha,
Bora lá pro final de semana, né? Bom demais da conta. Vamos. Eita, Paulo Bocardi. Eita, meu amigo Paulo Bocardi, você tá bom? Então, rapaz, infelizmente tivemos aí um acidente, né? Essa noite, né? Essa madrugada. E perdemos aí o locutor de rodeio, o Giovanni Araújo, nesse acidente. Lamentavelmente, né? Que Deus possa confortar aí a família e possa estar, né, cobrindo de bênçãos e de proteção. Nesse momento difícil, né? Não é fácil. É só em Deus mesmo possa confortar aí os corações, tá bom? É desse jeito, meu amigo Paulo. A vida é assim, né? Um sopro, né? É desse jeito. Bom dia, meu amigo Claudino Bento. Ô, Claudino, você tá bom? Como é que tá aí, capital paulista? Um abração para todos aí, que Deus abençoe, viu? Eita, bora, vamos lá. O César Florão, bom dia Onofre, bom dia garoto, você tá bom, tudo certo? Abração para você, para Silvana, viu Onofre? Também Alice Alves está por aqui, gente, o Chicão da Viola, ei Chicão, meu amigo, você tá bom, tudo certo? Sextou, garoto, como é que tá o povo aí em Rio Claro, tudo bem, tudo na paz? Abraço a todos aí, viu? Que Deus abençoe sempre. A Simone tá falando, já foi pra academia, é disposição em pessoa, né? Simone, parabéns, é isso mesmo, viu? Tem que cuidar da saúde. Tonho, lá em Jacarezinho, bom dia, Tonho. Bom dia, Wanderson Veracruz. Bom dia, o Gomes, lá em Mamborê. Bom dia, meu amigo Moacir Escádua. Dona Valéria, lá em Vitória, Espírito Santo. É desse jeito. Bora começar o programa, né? São 6h13, o vento tá batendo as portas lá no barracão. Rapaz, que vento é isso logo cedo, né? Então, ó, bora lá, vamos ver essa questão hoje da prosa rural. Ele vai dar umas dicas aí pro produtor rural, mas daquele tempo da vovó, né? Dica é sempre bom, né? Qual é o momento certo de colher o milho? Dicas que a própria natureza nos dá para dizer, ó, tá na hora, bora lá. Então vamos falar sobre isso, vamos contar a história da moda de viola e a frase do dia. Seu maior desafio de hoje será seu maior motivo de orgulho amanhã. É desse jeito, participe, peça o seu modão, mande sua mensagem de bom dia, tô aqui te esperando, tá? Bora lá? Então coloca aquele seu sorrisão, aquele sorriso mais lindo do mundo em seu rosto. Coloca, vai lá, vista o seu sorriso para iluminar seu dia e o dia das pessoas ao seu redor. Respira fundo, vai. Respira, vai, junto comigo. Respira fundo e diz assim, ó. Boa!

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0: Brasil!
1: 6h30, começamos nossa sexta-feira, começamos muito bem, né? Milionário José Rico, Sérgio Reis, Lady Laura, Mato Grosso e Matias, esse é o Raiz Sertaneja, gente, bom demais, vem comigo, vamos juntos, acerta os seus ponteiros aí, eu acerto o meu aqui, são 6h30, vamos juntos até as 9 da manhã, com muito modão, muita música boa, é para alegrar nossos corações, é para nos trazer boas recordações, boas lembranças e assim por diante, né? Deixa eu falar para você, como é que tá o café aí, hein? Hã? Não, não fez, né? Corre fazer o café. É, mas eu tô sentindo um cheiro de café. Alguém já fez café aí em casa, tem certeza disso, né? 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
2: Itambé FM e a hora certa.
3: Hora certa.
2: 6h32.
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1: Previsão do tempo. Muito bem, vem comigo. Vamos falar um pouquinho do tempo, hein? Ah, gente, o tempo tá daquele jeitinho, viu? Ah, bom dia, gente. É o Rudinei lá em Foz do Iguaçu. Ô, Rudinei, bom dia, tudo bem, meu amigo? Tudo certo? Tá chovendo aí? A chuvinha chegou aí. Aqui, rapaz, aqui começou um vento forte, agora deu uma trégua, né? Mas a chuva tá chegando pelo jeito forte, né? É um alerta aqui. Vamos falar um pouquinho sobre o tempo. Rudinei, vem comigo, bora lá. Vamos ver como é que fica aí o tempo para hoje, para o final de semana. Ó, tem um alerta moderado para chuvas intensas, tá? É um alerta moderado, mas chuvas intensas. Então, é Mato Grosso do Sul, São Paulo, Santa Catarina e Paraná, tá? Tá mais fixado no Paraná, na realidade, viu? É, pegando toda a região, deixa eu dar uma olhada aqui. Vamos ver o mapa. Ah, não, gente. Vai além. Vai um pouco além, pegando ali parte do interior de São Paulo também. Parte de Santa Catarina também. É isso, né? É Mato Grosso do Sul também. É bem isso. Mas é mais o Paraná inteiro, né? E os outros estados mais parcial, pegando ali, né? Mais a divisa. E assim por diante. Mas vamos dar uma olhadinha aqui agora na região do Vale do Ivaí. Ah, aqui Floresta e também Ibatuba e Vailândia, Quinta do Sol, Dr. Camargo. Ó, sexto, né? Sexta-feira, dia 9, temperaturas em torno de 22 e 32 graus. Sol com muitas nuvens de manhã e chuva forte à tarde, tá? À noite também tem chuva marcada para a noite. A chance de chuva está em 60%, tá? E a sensação térmica vai ficar entre 24 e 29 graus. Para sábado, dia 10, mínima de 21, máxima de 28, sol com nuvens, chove rápido durante o dia e também à noite. Está em 82% a chance de chuva, então deve chover rajada de vento um pouquinho mais forte aí, ó, beirando os 42 quilômetros. A sensação térmica vai ficar entre 25 e 27 graus. Domingo, vamos ver, dia 11, mínima de 20, máxima de 28, sol com muitas nuvens, pancadas de chuva à tarde e à noite. É, a sensação térmica vai ficar entre 22 e 26 graus, possibilidade de chuva está em 80%, então chuva vem, né? Ah, falando aqui, ó, sobre a lua, estamos na lua nova, viu, gente? É, lua nova, vamos lá, segunda-feira, para começar a semana, é com chuva, sol com muitas nuvens, tempo nublado, com chuva de manhã, à tarde, à noite, com possibilidades de temporal. E assim segue, viu, gente? Toda a próxima semana, marcando chuva todos os dias, e tem um alerta vermelho aí, ó, para sexta-feira da próxima semana, com vento superior a 50 km. Então, vamos aguardar e torcer até a próxima sexta-feira, que temos aí uma semana, que dissipe, que vai embora, né? Esse alerta vermelho. Essa é a previsão do tempo. Ó, qualquer alteração, estamos passando para vocês por aqui, viu? Fica ligadinho. Essa é a Itambé FM 105,9. E o programa Raiz Sertaneja. Vamos, 6h40.
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1: É, Maurício Pelizé, vem água por aí, rapaz. Maurício Pelizé pediu uma música, top demais da conta, viu? Paraná. É uma voz diferenciada, né, Maurício? Paraná canta, que canta, assim, e uma voz que, se ele falar no microfone, qualquer palavra, já vai identificar que é o Paraná, porque tem uma voz única, muito bacana, viu? E canta demais da conta, né? Já vamos tocar, nesse bloco aqui eu já toco, viu, Maurício? Essa música do Paraná, linda demais da conta, viu? Eita, bom demais, rapaz. Ô, Pedrinho, lá em Luxemburgo, ô, Pedrinho, você tá bom, rapaz? Tudo certo por aí? Tá frio, é? Eita. Começou o friozinho aí em Luxemburgo, temperaturas aí de 7 graus, chuva, frio, e agora vai, né? Agora o frio chega e fica, né, rapaz? Que coisa, hein? Ô Pedrinho, um abraço pra você, viu? Deus abençoe aí ricamente, tá? É, tamo junto, vai acompanhando nós aí, tá bom? Tempo que você puder, lógico, eu sei que você daqui a pouco começa, né, a se dedicar aos estudos aí, aí não consegue acompanhar e não pode mesmo, não é que não dá pra, né, escutar Oliveira Júnior e estudar, não vai dar certo, então foca aí, tá bom? Mas quando você estiver ouvindo a gente, muito obrigado aí pelo carinho da audiência, viu? Tamo junto, rapaz, bom demais da conta, viu? Eita, que maravilha, é, rapaz, agora eu fico feliz, pessoal na Europa ouvindo a gente, eita, mas que maravilha, viu? Tem o Pedrinho lá em Luxemburgo, tem o nosso amigo caminhoneiro lá, em, ele mora, ele respondeu que mora em Portugal, né? Oliveira, eu moro em Leiria, Portugal, eu fui para a Alemanha, depois fui para a Áustria e agora estou retornando para casa nesse momento, estou na Espanha, a caminho de Lisboa, e depois vai para casa, rapaz, aproveita, viu? Tá certíssimo. Obrigado aí pelo carinho da audiência. Vamos que vamos juntos, rapaz. Quando você estiver aí pela estrada e tiver. O céu aí tá bonito, hein? Tá bonito, tá limpo. Não tem uma nuvem no céu. Que coisa mais linda. Ô César, um abraço pra você. Boa viagem, viu? Que Deus acompanhe. E tamo junto, viu? Depois, se quiser escolher um modão aí, pode mandar que a gente vai com o maior prazer estar tocando aí pra vocês, tá? Eita! Ah, quem mais tá por aqui? Bom dia, o Carlos, pessoal da Casa do Mecânico, sempre ligadinho com a gente, um abraço. Ô Gilson Mineirinha, vai lá de Conceição do Mato Dentro, um abraço, meu, que Deus abençoe ricamente, viu? É, pedindo uma música aqui, ó, deixa eu ver, a música Cuitelinho. Ah, já vou separar aqui, tá? Bora lá, vamos que vamos? Vamos de música então? Vamos começar com o Barreirito e já vamos aí para a sequência Christian Ralph e atendendo vocês aí, tá bom? 6 horas e 43 minutinhos, bora lá, vamos que vamos de música, sextou! Vamos, que coisa boa! Para você que tá ligadinho aqui na Itambé FM 105,9, bom dia! Essa música é linda demais, hein?

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1: É, meu amigo Gilson, lá de Conceição do Mato Dentro, terrinha boa, Minas Gerais. O Gilson pediu uma música tradicional aqui, é o sertanejo bom demais, a música Cuitelinho, né? Só que ele pediu a voz do Milton Nascimento. Rapaz, olha, bora lá. E ele oferece, vamos ouvir aqui, ó.
2: Descela para os meus amigos Alberto e Marilda, lá do sítio Bom Jesus, em Marechal Floriano, Espírito Santo. Seria possível? Aí quem tá falando é o Mineirinho aqui de Conceição do Mato Dentro. Um grande abraço, meu amigo. Bom dia para todos.
1: Ô, meu amigo, obrigado pelo carinho. Um abraço aí ao Alberto e à Marilda. É, o pessoal lá de Bom Jesus, é o sítio Bom Jesus, Marechal Floriano, Espírito Santo. Eita, tamo junto, meu irmão. Vamos que vamos, são 6h54. Cuitelinho.

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1: Durval e Davi, Morena, estou apaixonado. É bom demais, quando são 7:01, 7:01. 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São 7:02.
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2: Itambé FM e a hora certa. 7:03.
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11: São 7:06, 7:06 dessa sexta-feira linda, maravilhosa. Bom dia, bom dia. Ô Dalila, bom dia. Tudo bem com você? Tudo certinho? Dalila, um abraço para todos aí na creche, viu? Deus abençoe você. É, um abraço aí para Dalila, para Keila, para Kate Kelly, para Roseli Piveta, para Rose, para Vandeleia, para Adriana Peixoto. Para todos aí, tá? Deus abençoe vocês, tenham aí uma sexta-feira assim, ó, repleta de muitas bênçãos e aí, ó, aproveitar o final de semana, né? Deus abençoe, forte abraço, amigo Oliveira Júnior, tamo junto, viu? Bom dia também ao Marco André, bom dia Rafael, bom dia também ao Pedro Coutinho, bom dia Nair Pasquarelli, bom dia Tuca. Ô Tuca, como é que você tá, rapaz? Um abraço pra você, viu? Deus abençoe você, sua esposa Marcela, todo o pessoal aí em Espírito Santo, pessoal que está sempre ligadinho com a gente. Muito obrigado aí pelo carinho da audiência, viu? Vamos embora lá, vamos que vamos, né? Pessoal de Teresópolis também, um abraço aí, tá? Vamos lá, que é sexta-feira, agora são 7:07, 7:07. Evaristo Escárdua, bom dia Evaristo, bom dia rapaz, você tá bom? Ô Evaristo, um abraço, viu? A toda a família Escada, a vocês aí de Vitória, Espírito Santo, que Deus abençoe. Muito obrigado pelo carinho da audiência. Como é que tá o dia aí, tá bom? Aqui começou um vento, rapaz, mas já deu uma trégua. Agora Deve chover, né? Choveu um pouquinho, mas deu uma trégua também, mas promete chover bastante hoje, viu? Evaristo, um abraço para vocês aí, Deus abençoe ricamente, tá? Vamos juntos até as 9 da manhã, muito modão, viu? Muito modão raiz, bora lá. Quem mais tá por aqui? Deixa eu ver. Sim. Anaí Pasquarelli, ô Anaí, bom dia, Anaí, você tá bem? Tudo certo contigo? Ótima sexta-feira, viu? É mamãe, tá bem? Pra comemorar os 85 anos, ei, coisa linda, né? Um abraço, viu, pra sua mamãe, pra toda a família aí, que Deus abençoe, tá bom? Não é todo dia que se faz 85 anos, né, gente? Bom dia, Quinha, bom dia, tudo bem por aí, tudo certo? Um abração pra todos aí no bar da Quinha, viu? Deus abençoe vocês aí, tá? Esse final de semana, inclusive... tem o bingão dos assados no bar da Quinha. Tem que aproveitar, viu, gente? Vai lá, aproveita, se diverte, né? E aí, já precisa se ganhar no bingo dos assados? Já garante o almoço, né? Eita, é bom demais. Um abraço, Quinha. Deus abençoe vocês aí, tá? Didi! Eita, meu amigo Didi! Fala comigo, você tá bom?
0: Bom dia, meu amigo Oliveira.
11: Bom dia.
0: Tudo tranquilo, garinha?
11: Graças a Deus.
0: Toca pra nós o João Mineiro e Marciano. Seu amor ainda é tudo.
11: Opa.
0: Vai pra todos que tá curtindo o Raiz Sertanejo. Fique com Deus, meu irmão.
11: Deixa comigo, Didi. Já vou separar aqui. João Mineiro e Marciano. Seu amor ainda é tudo. Um abraço pra vocês aí. O pessoal da Live São Mateus. Deus abençoe sempre, viu? A Josi também tá por aqui. Ô, Josi, bom dia, Josi. Que essa sexta-feira seja de reflexão nas nossas ações. Que o amor incondicional de Deus sirva sempre como inspiração para as nossas vidas. Amém. Olha, se é uma coisa que nos motiva, e tem um texto na Bíblia que diz: o amor de Deus nos constrange. Fantástico esse texto, viu? Se deve constranger, né, Josi? Quando a gente olha para Deus entregando o seu filho para morrer na cruz por nós, né? Seres humanos que muitas vezes não, a maioria das vezes não merecemos, né? Não temos méritos nenhum, né? Esse amor deve nos constranger a viver de forma diferente, a sermos pessoas diferentes, a nos motivar, a nos aproximar de Deus e fazer escolhas corretas. É impressionante, mas obrigado, viu? Que possa, quando fala, né, inspiração para nossas vidas, eu gosto de usar o termo nos constranger a viver uma vida melhor. Um abraço, Josi. Deus abençoe, viu? São 7h10. Bora lá, vamos de modão. Gilberto e Gilmar, capa de... Essa música é linda, hein? Ô, produção, vem cá. Faz favor aí, coloca aí modão do coração. Porque, assim, esse é um modão do coração, né? Esse, Gilberto e Gilmar, capa de revista, vem comigo! São 7h11.
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0: Chitãozinho Chororó. Eita, será que eu sou? Então, viu também Daniel, Encanto na Natureza. Ouviu também João Mineiro e Marciano, Seu Amor Ainda é Tudo. E Gilberto e Gilmar, modão raiz. É aqui na Itambé FM, no Raiz Sertaneja, das 6 às 9 da manhã, de segunda a sexta-feira. Ah, e sábado. Ah, sábado tem o louvor e adoração, gente, às 10 da manhã, meio-dia. Aí é momento de esquecer da semana, relaxar e agradecer a Deus por tudo que nos fez durante o período de segunda a sexta-feira, tudo que Ele fez em nossa vida, nos proteger sempre, nos guardar sempre. É o louvor e adoração. E ó, vamos dar aí a segunda etapa sobre a vida de Moisés, viu? É amanhã, você não pode perder. Aqui na Itambé FM 105,9, juntos estudando e aprendendo, compartilhando conhecimento sobre a palavra de Deus, tá bom? Amanhã, não perca, tá? Agora são 6 horas e 26 minutinhos, oferecimento de JP, assistência técnica de celulares. 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São 7h28.
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0: 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E a hora certa.
1: Hora certa.
2: 7:28.
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1: Às 7h31, vamos começar agora um quadro que estava ali aguardadinho, esperando o momento certo. E é o primeiro que nós estamos fazendo de uma sequência aí de Prosa Rural. É, gente, dicas aí do campo, mas aquelas dicas dos antigos, tá? É, aquelas coisas que a gente não encontra mais nos livros de agronomia, mas tem aí o cheirinho da experiência, aquele jeitinho do vovô, da vovó, da época que eles cuidavam do campo, detalhes assim, ó, que às vezes passam desapercebidos, que de repente pode ajudar você aí no campo. Então, ó, você agricultor aí, chega pertinho, você homem do campo, chega pertinho do rádio, ó, deixa eu falar pra você. É, são 5 dicas de ouro que meu avô me ensinou para não perder a safra de milho. Alô, você homem da roça, homem do campo, vê, chega pertinho do rádio, ganha um pouquinho o volume. Quais são essas 5 dicas, hein? Ó, bora lá. Primeira, olhe o cabelo do milho. É, quando a boneca tá com o cabelo assim bem já pro marrom escuro, sequinho, quase caindo, é sinal que tá chegando a hora, tá? É, e aí a segunda dica é a questão da palha. Ela começa a... ela abre sozinha. É, a palha que cobre aí a espiga começa a ficar amarelada e abre a pontinha, é? E você dá pra ver, sabe, certinho assim, ó. É, como que se tá verdinha ainda, deixa quieto, tá? Quando começa a amarelar, começa a abrir sozinha, tá chegando a hora também, tá bom? Ó, o teste da unha é muito importante, viu? Aperte o grão, tá? Com a ponta da unha. Se tiver saindo leitinho branco, ainda tá verde. É, agora se o grão já tá durinho, firme, amarelo, forte, não solta leitinho, pode colher, tá na hora, é o momento, tá joia? Aí, bora lá, também tem o estalo da espiga. É, segura a espiga e dobra para baixo. Se ela dá aquela, se ela estala e quebra fácil, tá no ponto. Tá vendo? São dicas assim, ó, da época do vovô, da vovó, que observava esses detalhes, que ajudava na hora da colheita para não perder o grão, tá? Agora, o grão no ponto, o milho bom para colher, ele tá assim com o dente já formado, tá? Aquela covinha em cima do grão ali, ó. Isso mostra que já encheu tudo por dentro. Então, outra dica muito importante, tá? Ó, não deixa passar muito da hora, senão o bicho pega, você sabe, né? E o milho seca demais. E aí acaba perdendo peso. Então, colheu, já guarde no lugar seco, arejado, para prevenir e deixar tudo certinho. Esse é o Prosa Rural, gente. É o Raiz Sertaneja passando detalhes que não se aprende aí nos livros, mas sim no dia a dia, na terra, no campo, tá bom? Aproveitou? Serviu para você? Que bom, fico feliz demais da conta. Esse é o Prosa Rural aqui no Raiz Sertaneja.
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1: É, meu amigo Chicão da Viola, fala comigo, garoto, você tá bom?
3: Bom dia, bom dia, bom dia, meu amigo.
1: Bom dia, Chicão.
3: Júnior.
1: Ei, garoto.
3: Aqui, Chicão da Viola, passando para desejar um bom final de semana aí para você e para esse Paranazão querido aí. Deus abençoe, meu irmão.
1: Ô, meu amigo, um abraço pra você, viu? Um abraço também a todos aí em Rio Claro, São Paulo. Ô, Chicão, obrigado pelo carinho. Tamo junto, meu irmão. Bom final de semana pra você também, toda a família. Que Deus abençoe sempre, tá? É, bom dia também a Alda, lá em Jandaia. Ô, Alda, bom dia. Você tá bem? A Alda mandou assim, ó, Pai Nosso que estás nos céus, livra-nos do mal, amém. Assim seja. Um abraço, Alda. Deus abençoe todos aí em Jandaia do Sul, viu? Obrigado aí pelo carinho. Rogério, ô Rogério, você tá bom, rapaz? Como é que você tá? Tudo certinho? Rogério fala aqui de Floresta, bom dia. Pronto para mais um dia de luta, Deus abençoe a todos. Estamos ouvindo a rádio, bom dia. Que maravilha, rapaz, fico feliz, viu? Aqui é o Rogério de Floresta. Se tiver como ouvir uma música com João Mineiro e Marciano, oferece aí, ó, pra Dodô. Dodô, um abraço pra você, viu? Deus abençoe, tá? É. E ó, e pra todos que estão ouvindo rádio. Eita! Rogério, um abraço pra você, viu? Deus abençoe ricamente, tá? Deus abençoe. Tamo junto. Já vou separar aqui uma do João Mineiro e Marciano, tá bom? Tamo junto, tá? Vamos lá. Quem mais? Tia Lena, tio Carlos. Bom dia, tia Lena. Bom dia, tio Carlos. Bom dia, Oliveira Júnior. Que Deus abençoe seu dia e toda a sua família. Que tenha uma sexta-feira abençoada. Obrigado, tia Lena. Obrigado, tio Carlos. Abraço para vocês. Ótima sexta-feira. Que seja repleta de muitas e muitas bênçãos, viu? Juvelina Inácio. Bom dia, Juvelina. Como é que tá você? Tudo certinho? Fala comigo.
4: Bom dia, amigo. Bom tudo
1: dia.
4: Bom?
1: Bem.
4: Começa uma sexta-feira muito abençoada.
1: É
4: tá?
1: Verdade, amém.
4: Amigo, roda uma música pra mim, uma bem bonita. Né? Pode ser uma da Maria Fernandes, uma bem bonita, tá? Que eu ofereço
1: certo.
4: Pra todos que estiveram ouvindo, pra
1: tá.
4: Você também. Escolhe uma bem bonita aí da Maria Fernandes, tá?
1: Tá.
4: Pra você, pra sua família. Para todas as minhas amigas aqui da terceira idade, tá? Que você tenha um final de semana muito abençoado. E quero desejar uma segunda-feira muito abençoada de as crianças. Que
1: é
4: Deus
1: verdade.
4: Possa abençoar. Os anjos da guarda proteja todas as crianças do
1: amém.
4: Brasil inteiro, tá bom?
1: Um abraço.
4: Bom final de semana abençoado para você, amigo. Tchau, tchau.
1: Obrigado pelo carinho, Juvelina Inácio. Obrigado. Já vou separar uma música aqui da Paula Fernandes. Vou separar uma das mais bonitas pra você. Pode deixar. Um abraço a todo o pessoal aí da terceira idade. Segunda-feira é feriado, né, gente? É dia das crianças. Que bacana. Então, bora lá. Vamos de música? Vamos lá. Vamos começar com Zezé de Camargo e Luciano. Depois tem João Mineiro Machano, aí tem a Paula Fernandes. Estamos juntos, são 7h38. Eita, essa é a festa no rádio, aqui na Itambé FM 105,9. A rádio da família, a rádio que mais cresce audiência. Bora, vamos que vamos, sextou!

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1: Eita, são 7 horas e 49 minutinhos. Bom dia, meu amigo Maurício Mendonça, lá de Formiga, Minas Gerais. Terrinha boa demais. É, eu sempre gosto de falar, rima, né? E ainda combina, né? Minas Gerais é top. É um estado maravilhoso, viu? É, o Maurício, ele pediu aqui, ó. Ele diz: bom dia, grande amigo Oliveira Júnior. Já estou na escuta. Toca aí pra nós a música de Gino e Geno, Beleza de Minas Gerais. Quero oferecer pra todos os ouvintes, pra você e sua família. Muito obrigado, meu amigo. E pra todos que gostam da música sertaneja raiz. Ô Maurício, um abraço pra você, viu, meu querido? Deus abençoe. É ótima sexta-feira. Então, bora lá, desce a agulha pra Gino e Geno. É, Belezas de Minas Gerais.

0: Eita, maravilha! É caminhão na estrada. Tem os meus amigos caminhoneiros, né? O César Gomes, o Alemão. Aí, ó, ô César, eu tenho um outro parceiro que escuta a gente aí todos os dias aí na Europa, que é o Pedrinho. Ele mora em Luxemburgo e tá se preparando aí para se tornar caminhoneiro também. Diz que tá estudando, tá. O sonho é começar a trabalhar aí também na Europa como caminhoneiro. Está se ajeitando para isso, rapaz. Quem sabe, né? Vocês vão acabar se encontrando por aí e ouvindo junto o Raiz Sertaneja, hein? Um abraço, tá? Começou a chuvinha e choveu. Tá chovendo, tá caindo água por aqui, viu, gente? Deixa eu falar para você. 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
2: 7h59.
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0: Vamos contar a história desses meninos aqui, gente. Galera, chegou a hora de contar a história da moda de viola. É, hoje vou contar um pouquinho da história desses dois irmãos que cantam o amor como ninguém, né? Vamos falar a verdade. Jean e Giovanni, tudo começou lá em Franca, no interior de São Paulo. Eram três irmãos, tá? Era o Aparecido, o Arnaldo e o Marcelo. O brinquedo preferido deles, sabe qual era? Era o violão, gente. Acredita no negócio desse? O violão do pai, o pai Francisco. O pai escondia o violão lá em cima do armário, porque o instrumento era uma preciosidade. Mas os meninos davam um jeitinho de pegar escondido para tocar e fazer suas músicas. Aí foi nesses momentos assim, em que pegou no pulo, né, que seu Francisco percebeu que o Aparecido, que é o atual Jean, tinha um dom de Deus. Ele era autodidata, ele ouvia uma moda uma vez só e saía tocando. Aí seu Francisco incentivou, né, passou a incentivar e criou o primeiro trio da região. Nome do trio? O Sereno, Sereninho e o Gauchinho, que já faziam show dos bares, restaurantes da cidade de Franca. Com o tempo, o irmãozinho, né, o irmão Arnaldo, acabou saindo e ficou só os dois. E aí foi o padrinho deles que sugeriu trocar o nome, né, para começar aí correr o Brasil. E aí deu a ideia de Jean e Giovanni. Mas olha, para gravar o primeiro disco não foi nada fácil, viu? Não foi, foi bem difícil na realidade. E de muita confiança e personalidade do papai Francisco. Eles tiveram que fazer uma festa na cidade para arrecadar aí dinheiro e venderam um único carro que eles tinham. Venderam o carro, gente, uma caravan velha, né, para realizar o sonho. E o sonho aconteceu no dia 11 de novembro de 1988, quando lançaram aí o primeiro LP pela Continental. De cara, já veio o primeiro sucesso com Amante Anônimo. Essa música fez muito sucesso. Espuma na Cerveja, então nem se fale, né? E aí veio o estouro nacional. Isso ocorreu em 1990. Em 1990, com aquela moda que não sai da cabeça da gente, né? Nem dormindo consigo te esquecer. E depois, em 98, veio o verdadeiro hino, aquele que já fez muito peão chorar no canto do botequim. Gente, que já embalou muitos casamentos. O grande amor da minha vida, o famoso convite de casamento. Simplesmente fantástico, né? Nesses mesmos anos aí, eles gravaram aí um show ao vivo em Franca para mais de 80 mil pessoas. Venderam quase 4 milhões de cópias. São mais de 10 milhões de discos vendidos. Simplesmente fantástico. Mais de 30 anos de estrada. Uma história de fé. de luta e de amor à música sertaneja. Deram uma pausa, sim, em 2014 e voltaram com tudo em 2018 em uma festa em Barretos para mais de 47 mil pessoas, cantando juntos os embalos de Jean e Giovanni. Essa, gente, é a história de Jean e Giovanni, dois meninos que tocam violão, tocavam violão escondido do papai e viraram gigantes do sertanejo romântico em pelo Brasilzão, gente. Eita! Agora eu vou deixar uma moda aqui para vocês escutarem inteirinha, não poderia ser outra a não ser essa, Jean e Giovanni. É a história da moda de viola contada pelo Oliveira Júnior. Agora são 8 horas e 7 minutinhos.

história da moda de viola contada pelo Oliveira Júnior, hoje falando dessa dupla simplesmente fantástica, né? É, o Jean e Giovanni. Eita, bom dia, gente, bom dia, você que tá ligadinho comigo, vamos juntos. Roseli, lá de Umuarama, pediu a música aqui, ó, Gaivotas. É, o Gaivotas é a música do Léo Canhoto e Robertinho.

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1: Ah, bom dia, meu amigo Fábio Dana. Como é que você tá? Fala comigo.
2: Bom dia, Márcio Vieira. Qual a música sertaneja pra nós depois? Bom dia.
1: É, também, amigo Fábio. Tá na ponta da agulha, ó. Henrique Gabriel. A sequência linda. Tamo junto, meu irmão. Forte abraço.

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1: Que sequência foi essa, gente? Simplesmente diferente, né? Esse é o Raiz Sertaneja de segunda a sexta-feira e sextou, né? Sextou com chuva, né? Que bacana. É, veio tranquila, veio... Choveu bem, caiu água mesmo, né? Caiu água forte, mas sem estrago, né? Sem vento, então tá ótimo assim, né? Que seja um final de semana repleto de muitas bênçãos, né, gente? Maravilha. Mas hoje é sexta-feira, então sabe que tem bastante coisa por fazer ainda, então não é hora de parar, não. Ainda não, tá? 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
6: Eita maravilha, gente, coisa boa, viu? 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Ó, agora são 8h32, a gente vai correndo com o tempo aqui, porque já tá, programa voa, né, gente? Que coisa de louco. Ô, Tonho, como é que tá você, rapaz? Fala comigo.
7: Bom dia, Júnior. Bom dia, Tonho. Uma ótima sexta-feira, cheia de muita paz, muita luz pra você.
6: Amém,
7: e
6: rapaz.
7: Pra toda a sua família, tá? O Júnior toca uma música do José Fortuna, Esteio de Aroeira.
6: Esteio de Aroeira.
7: Um abraço, fica com Deus.
6: Ô, Tonho, obrigado pelo carinho, tamo junto, bora lá. Separei o Esteio de Aroeira, mas vamos começar com o Mike Lian. Eu gosto dessa música, eu acho interessante, porque tem muito frango de granja se achando frango caipira, que tá na moda. Nós é caipira, Toy. Tá na moda, bora lá. Na sequência, Zé Fortuna e Pitangueira, tá bom? 8h33. Mais ou menos assim, ó.
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0: de frango de granja por aí, hein? Meu, então tudo esparrama.
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2: Eita, Tom, você pediu, tá na ponta da agulha, mas antes, deixa eu falar com meu amigo Gouveia, lá de Salvador, Bahia, no Cururu. Ô, Gouveia, fala comigo, rapaz, você tá bom?
3: É Gouveia do Curuzu, que Curuzu. Tá ligando pra Itambé FM. Eu tenho dificuldade de localizar,
2: certo.
3: Mas vou comprar o Alexa
2: de acordo com
3: que você mandou, que é pra poder então ter direito a ligar direto pra Itambé FM.
2: Verdade, rapaz.
3: Bom dia para você.
2: Ô, Gouveia, um abraço pra você, Deus abençoe, um abraço forte, tamo junto, isso mesmo, compra Alexa, que daí você já sintoniza, deixa ligadinho e vai estar com a gente todo dia, tamo junto, rapaz, um abração pra você, viu? Também o Demerval lá de Paracatu, Minas Gerais, fala comigo, garoto.
4: Bom dia, Júnior, bom dia,
2: Oliveira. Bom dia.
4: Sextou, né?
2: Sextou, rapaz.
4: Sextou.
2: Tá,
4: Oliveira. Manda uma música boa pra nós aí.
2: Claro.
4: André Andrade, Passo Sem Mim. Ofereço aqui pra sorrir Delbrano aqui.
2: Você Delbrano, braço aqui,
4: viu, Oliveira? Se der tempo, não der, não é problema não. Amanhã você manda pra nós aí.
2: Tranquilo, ó. Eu vou soltar aqui, é que o meu amigo Tony também pediu aqui, ó. Zé Fortuna e Pitangueira. E vai um abração forte pro seu Delbrano, pra todo o povo aí, tá bom? São 8h37, desce agulha. Zé Fortuna e Pitangueira.

0: São 8h39. Falsinho, chega pertinho do rádio. Vem cá. Vem aqui pertinho do seu amigo Oliveira Júnior. Isso. Aí, vai um pouquinho. Ah, agora sim, vai lá, ó. Ergue aí um pouquinho o volume. Ergue aí, nós vamos com os nossos apoiadores culturais na volta. Tenho um bom dia com Oliveira Júnior. São 8h39.
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2: Hora certa.
1: 8h39.
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5: Muito bem, meus queridos ouvintes, chegou o melhor momento do dia. Momento de juntos pararmos um pouquinho e refletirmos. Como anda a nossa vida? Temos feito de bom ou não? E principalmente, se estamos vivendo ao lado de nosso Deus? Estar ao lado de Deus faz e sempre fará toda a diferença. Então pare um pouquinho o que você está fazendo. Pare aí. Vem aqui pertinho do rádio, chega aqui pertinho de seu amigo Oliveira Júnior, isso. Agora, se possível, erga um pouquinho o volume e vamos conversar. Ah, meus queridos, nesse mundo teremos aflições. É fato que passaremos por dificuldades, por provações, por problemas. Não tem jeito. Desde que nascemos, até o último dia, até o último suspiro de vida, nós lutaremos, dia após dia, com dificuldades, com provações, com privações, com tormentos, Então, nós temos que nos revestir de alguma forma para enfrentarmos a batalha. A Bíblia fala de uma armadura, a armadura de Deus. A Bíblia fala também que Deus prometeu estar conosco todos os dias. Tem um texto que diz assim, olha, lá em São João 16: tenho-vos dito isto, para que tenham em mim paz. No mundo tereis aflições, mas tende bom ânimo. Eu venci o mundo. Tenho-vos dito isso, para que em mim tenhais paz. Ah, meus queridos, em Deus nós encontramos paz. Em Deus, nós encontramos a solução para as nossas dificuldades, para os nossos problemas, para os nossos temores. Em Deus, somos mais que vencedores. Tem um outro texto que diz assim, olha, deixo-vos a minha paz vos dou. Não da forma que o mundo dá. Não se preocupem, não perturbem os seus corações, e nem tenham medo. Então é simples esse mundo, né? Em meio à dificuldade, em meio aos problemas, em meio às turbulências, Deus é a solução. Ele é o caminho seguro, ele é o porto aonde encontramos paz e segurança. Ele é o caminho seguro, ele é o porto aonde encontramos

continua, ele não desiste, ele segue em frente. É interessante isso. O rio, ele vai seguindo suavemente o seu curso, vai moldando a sua trajetória de acordo com as dificuldades, mas não para, até chegar no alvo, até chegar no objetivo. Assim deve ser nossa vida. Assim deve ser nossas escolhas, sabe? Não podemos desistir no primeiro obstáculo que aparece. Não podemos parar quando surgem pedras, rochedos, montanhas. Não, não. E também não adianta força. Não adianta brutalidade, nem raiva, nem rancor. Suavemente devemos seguir nosso curso, seguir nosso objetivo, seguir nossos ideais, seguir nossa trajetória. Entende o que eu quero dizer? A leveza da vida é o que nós devemos ter. Leveza, calma, cautela, serenidade, tranquilidade, mesmo nos momentos mais difíceis. Não é fácil, eu sei. É complicado. Mas tem uma situação que vai facilitar a nossa vida. É trazer Deus para perto de nós. É estar vivendo ao lado de Deus. É buscar em Deus paz em meio à tempestade, em meio às turbulências, em meio às dificuldades. Paz é só em Deus que nós encontramos. Então, traga Deus para perto de você. Traga Ele para que esteja aí, ó, ao seu lado. Em todos os momentos, sejam eles bons ou ruins, sejam eles difíceis ou fáceis, sejam eles de tristeza ou de alegria, traga Deus para perto de você para que Ele esteja sempre, sempre ao seu lado. Porque estar ao lado de Deus faz e sempre fará toda, toda a diferença.

Você ouviu aí o Bom Dia com Oliveira Junta lá no YouTube, só lá no canal. É, digite lá, Raiz Sertanejo Oliveira Junta, você vai encontrar nosso canal. Participe, distribua os links, assista os vídeos. Que Deus te abençoe sempre, viu? Muito obrigado, gente, pelo carinho do programa de hoje. Foi simplesmente fantástico. Como sempre, vocês são os melhores ouvintes do mundo. Obrigado, gente. Você de toda a parte do Brasil espalhado que esteve me acompanhando, vamos juntos, continue conosco aqui na Itambé FM 105,9, agora na companhia do meu amigo Everson Gaspar. Amanhã tem o show da manhã e voltamos depois. Show da manhã? Ah, não, amanhã, o show da manhã é agora. Amanhã tem o louvor e adoração e voltamos na terça-feira. Gente, beijo, bom final de semana, bom feriado. Tchau, até terça.

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1: 8:52.
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Bom dia, bom dia, bom dia, bom dia. Agora são 8 horas e 56 minutinhos. É o show da manhã com essa chuva boa, maravilhosa, abençoada por Deus, né? É isso aí, bom dia, bom dia. É sexta-feira, começando mais uma sexta-feira. Hoje é sexta-feira, dia 9 do

Isso aí, é isso aí, sextou, gente, bom dia, é sexta-feira, mas a gente tem notícias tristes pra você, infelizmente, né, nosso querido amigo Giovanni Araújo, ele acabou falecendo, né, foi buscar uma moto com o filho dele, numa cidade vizinha aqui, e infelizmente... Ele estava na moto, ele e o filho, e um carro descontrolado acabou atingindo a moto e acabou pegando fogo na moto. E infelizmente o Giovanni não acabou resistindo os ferimentos, né? E o seu filho está internado com um estado muito grave também, né? Nosso querido Giovanni Araújo, ele que fez parte aqui da Rádio Itambé FM. E ele que estava sempre comigo, sempre mandava um bom dia, sempre estava conversando comigo, né? E ele também que ajudou aqui na campanha do prefeito Ananias também, o locutor de rodeio que tinha o programa Arena na televisão, né? Então fala assim que foi uma perca muito grande para o rodeio, né? Para as pessoas, para os amigos dele, né? Muito triste. Eu falo assim que essa semana está bem puxado, hein? Foi a minha prima, foi agora o Salsicha, foi a Miliate ali, e agora a Giovanni também. Foi bem puxado essa semana, hein? Meu Deus, que semana triste, né? Que semana de perdas, muitos amigos, muitas pessoas queridas, né? Eu falo assim que é triste, né? E que Deus possa estar confortando a família do Giovanni, os fãs do Giovanni, ele que entrava na arena e fazia aquela festa, né? Aquele trazia aquela alegria para o público, aquela animação, né? Infelizmente acabou falecendo ontem, né? E está sendo velado lá em Marialva. Né, a cidade do filho dele também, que tem o Wesley, que é o filho dele também, e que também tem problema de visão, ele não enxerga, né, ele tem um problema de visão, mas tem uma voz muito bonita, né. Vou passar para você aqui um pedacinho do programa que ele tinha na rádio, né. Vamos lá, só um pedacinho para a gente relembrar aquela voz bonita, aquela voz alegre, aquele jeito de fazer o programa dele, só pra gente relembrar um pouquinho. Também tem uma entrevista dele aqui também comigo, quando ele veio aqui na rádio. É triste, viu? É triste mesmo, viu?

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0: do Teodoro e Sampaio, com o Teodoro e Sampaio, com o Teodoro, com o Marcelo Teodoro, e nós estamos chegando de peito aberto a partir agora, na minha, na sua Itambé FM. Obrigado a toda a região, obrigado família Verde Amarela, em nome do Gaspar, nosso diretor, estamos chegando, agradecer a todos os participantes, a todos os locutores, obrigado meu amigo Gaspar, e sempre pela aquela atenção que dá a todos nós, estamos chegando, Oliveira também, a toda a rapaziada que faz a programação Itambé FM, quero agradecer a todos vocês. Estamos te esperando também no 98837-4005 aqui na sua Itambé FM para levar o nosso programa Arena. Direção geral do Gaspar, eu sou o Giovanni Araújo, sou muito feliz. Estamos nos lugares que eu sempre amo, Itambé Floresta, onde alcançamos o sinal de frequência da nossa Itambé FM.
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0: Caminhando, moçada. Quem toca o begante é o ponteiro, quem dá as ordens é o capataz, quem paga é o patrão, quem bebe é o espião. E também a FM vai começar tudo novamente, sempre. A gente fala de moda, fala de amor, fala de paixão. E eu lembro, quando eu era criança, acho que eu já narrava rodeio na barriga da minha mãe. Eu lembro que meu pai, o meu avô, os nossos vizinhos, para assistir os Trapalhões, para assistir as novelas da Globo, a gente reunia nas casas dos vizinhos, que lá em casa não tinha televisão nem a preto e branco, e naquele tempo era preto e branco. E meu pai contava os casos, meu avô contava, e eu ia dormir pensando em tudo aquilo que meu pai, o meu avô e os amigos tinham falado. O tempo foi se passando, mudamos para a cidade, eu jamais lembraria e pensaria que tudo aquilo que tinha ali naquela cultura da roça, e um dia eu poderia falar para milhares de pessoas, para 8 estados do Brasil, contar a minha história do passado. E hoje, às vezes, eu falo, sabe, que um dia eu contei a minha vida para um carroceiro, quando eu terminei de contar o carroceiro, o cavalo estava chorando, porque muitas coisas aconteceram. E uma delas é mais ou menos assim. Um belo dia, sentei-me na cama chorando. Saudoso velho tempo de peão, fiquei lembrando. Eu senti uma dor no peito, parecia brasa me queimando. Lembrei-me nas glórias passadas e me senti montado num cavalo redomão, galopando pelas invernadas. Ouvi um barulho lá fora, uma voz parece chamando. Eu abri a porta e ouvi um vento que assoprava. Aquele vento fez eu lembrar da minha velha esposa, que há muitos anos já se despediu da derradeira namorada. Mas aí eu tive um pressentimento medonho, ao ver que tudo aquilo era um sonho e hoje não é mais nada. Pobre velho peão de boiadeiro que na velhice não pensou. Ao se ver velho doente, um filho lhe amparou, mas ele recebe tantas indiretas da nora que parece que não gostou. Um belo dia o seu netinho inocente lhe falou: vovô, a mamãe já deu estrilo, tá dizendo que aqui não é asilo, mas eu gosto tanto do senhor. Com certeza aquele rosto cansado, queimado pelo mormaço, duas lágrimas rodou. Espelho do meu fracasso, vejam só a situação de quem já foi o rei dos peão, hoje não pode nem com laço e não tem nenhum lugar para morar. Mas para Deus ele fez uma prece que perdoe todas as falhas daquele velho peão estradeiro. E um dia, quando morrer, ele pediu para ser enterrado dentro de uma arena do rodeio brasileiro, para ouvir sempre o locutor falando o grito do povo e dos amigos peões de boiadeiro.
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0: Na sua Itambé FM, obrigado, gente.
3: Levantei um dia cedo, sentei na cama chorando, meu velho tempo.
4: É, pra você ver, né? Agora vai ficar só saudade e, né, ele que era um maravilhoso locutor, esteve com a gente aqui. Infelizmente, essa é a homenagem que nós fazemos para ele hoje. Eu sei que às vezes as homenagens, eu pude, graças a Deus, dizer a ele o tanto que ele era importante. E quantas vezes ele teve na minha casa, o último rodeio que teve o ano passado, ele veio aqui na minha casa antes de começar o rodeio, ficou aqui com a gente e a gente conversou bastante, ficamos ali na área. É, tomou uma cerveja junto na época. E eu falo assim, as homenagens a gente faz quando morre, né? Mas graças a Deus eu pude fazer uma homenagem para ele, falando para ele o tanto que ele era importante, né? Dando bons conselhos para ele também, conversando muito com ele. Eu falo assim que essa vida, por isso que eu falo que essa vida é muito rápido, né? A gente tá vivo hoje, amanhã nós não sabemos qual que é o lugar da nossa fila. E infelizmente acho que ele acabou morrendo carbonizado também, porque a moto, o jeito que bateu o carro, a moto explodiu, né? Pegou fogo. Ele tinha acabado de comprar uma moto pro filho dele, né? E infelizmente acabou aí perdendo a vida aí, né? Infelizmente tinha um programa de televisão na Rede Bandeirantes, né? Tinha um programa lá na rádio. Como é que é o nome da rádio lá? Esqueci o nome agora de lá. Tem uma coisinha que a gente transmitia ele na rádio aqui. Gostava tanto dele que eu até transmitia ele de outra rádio aqui, né? E o nome da rádio, deixa eu ver aqui. O nome da rádio é. Tinha dois aqui, deixa eu ver onde que tá aqui. Não vou ler aqui, ó. É a Rádio Cidade, né? Ela é de Luanda também. Tinha um programa lá também, né? A Rádio Cidade FM de Luanda. Então, fala assim que uma tristeza, né, gente? Uma tristeza muito grande da gente perder esse grande locutor de rodeio e de rádio e de televisão também, né? Porque o que ele fazia na arena, ele fazia no rádio, ele fazia, que nem dizia ele, fazia o boi pular no rádio, né? Então, fala assim que é uma tristeza, né? É triste demais, mas Deus sabe de todas as coisas, a gente. Quem é a gente para poder. É falar, né? De repente Deus quis ele mais perto dele, né? Mas tá bom, vamos seguindo nossa programação. Hoje é um dia triste, né? Um dia chato, triste, porque as percas, né, de muitas pessoas queridas, né? Cristiane Miliati, também, que era ouvinte da gente, o Salsicha também, que sempre estava com a gente também, sempre vinha aqui na loja, sempre a gente estava lá também no pesqueiro dele, né? Minha prima, que acabou falecendo também de uma hora para outra essa semana. Então foi muito puxado, muito corrido, né? Ontem a minha mãe também, acabei chegando na casa dela e ela estava caída no banheiro ontem, fazia já tempos, e ela não conseguiu ligar para ninguém. E eu acabei, né, levando ela pro médico, tudo, tá lá internada, mas não foi nada grave, graças a Deus, está bem. Ontem eu levei ela pro médico, fiquei lá até meia-noite com ela lá. Dei comida na boca dela, dei um banho nela antes, né? Graças a Deus não foi nada de grave também. Essa semana foi bem puxado, mas Deus sabe do que a gente precisa. E o mais, sabe o mais interessante? Sabe o que é? Que quando eu tava dando comida na boca dela, pensei comigo assim. Eu me emociono de falar quantas vezes ela fez isso comigo, né? Quantas vezes ela fez isso comigo, quantas comidas ela deu na minha boca, sabe? Então fala assim que a gente faz as coisas com muito amor, com muito carinho, né? Então fala assim, gente, que faz as coisas pra sua mãe, faz as coisas pro seu pai, faz as coisas pra tua família, que a gente nunca sabe qual vai ser o dia. O que que vai ser naquele dia? Então é que eu digo, graças a Deus ela tá bem, ela tá melhor, mas eu falo assim, o que eu quis dizer pra você, que hora que eu tava dando comida na boca dela, ela comendo aquela comida, que nem criança, sabe? Eu fiquei imaginando assim, quantas vezes ela fez isso pra mim, e aquilo pra mim não era nada, né? Dei um banho nela, né? E não tinha o que fazer, ela tava lá, caída no banheiro lá, eu cheguei lá, fazia horas que ela tava lá já, e Deus pediu pra mim ir ali naquele momento, falou, vai lá na casa da sua mãe, vai lá na casa da sua mãe. Ela não tinha vindo aqui de manhã, eu passei lá, e ela tava caída no banheiro, né? Ela estava bem, ela estava lúcida, caminhava, andava, né? Fazia o almoço dela, fazia a janta dela, tomava os seus remédios sozinha. A gente foi junto, né? Votar agora, domingo, estava bem, né? Mas é que eu falo, Ela também é um pouco teimosa, né? Acabou a energia e ela foi... Ela foi... Acho que foi pro escuro, né? Foi no escuro e acabou caindo lá no banheiro. E acabou, graças a Deus, não se machucou, não. Mas graças a Deus, ela tá bem. Tá internada ali pra fazer os exames, pra ver se aconteceu qualquer coisa, né? Minha irmã tá lá com ela agora. Fiquei lá até meia-noite. Minha irmã pousou lá. Mas eu falo pra você, gente, nossa vida é muito... Muito... Muita coisa, né? Mas tá bom. Deus sabe de todas as coisas. E vamos seguindo aqui a nossa programação. Porque Deus, ele sabe o que é melhor pra nós, né? Deus sabe de todas as coisas. Agora são 9 horas e 11 minutinhos. Desculpa aí a emoção, mas a emoção é muito forte, né? Essa semana foi bem puxado. Mas que Deus possa estar abençoando todos nós. Em nome de Jesus Todo-Poderoso.

0: Gustavo Lima, meu amigo. Tudo bem?
1: Obrigado,
0: amor. Que honra ter você aqui.
1: Que alegria estar com você, querido.
0: 50 anos de carreira.
2: Agora são 9 horas e 21 minutinhos, 9h21. Você que tá ligadinho com a gente, mandar um abraço lá pra Fátima Dias. Obrigado, Fátima, pelo carinho de sempre, tá? Deus possa estar sempre te abençoando aí. Também a Rose da creche que tá acompanhando a gente. Bom dia, Claudemiro também. Obrigado pelo carinho, Claudemiro. Tudo de bom pra você aí também, tá? Obrigado aí por sempre estar ligadinho com a gente aí. Mandar um abraço lá também pro Oswaldo Pelincel. Alô, seu Oswaldo, tudo certo aí? Dá um abraço na família, na Sandra, todos aí, que Deus abençoe vocês também, né? O melhor frango de Itambé. É isso aí. A Eva Aparecida também tá ligadinha com a gente. Alô, Eva, como é que você tá? Tudo certo aí? Bom dia, tudo tranquilo? A Dona Divina também tá ligadinha com a gente. Bom dia, Adriana também tá indo trabalhar. Que Deus te acompanhe na ida e na volta. Que Deus possa estar com você, todos aí, cuidando de todos nessa circular aí, protegendo, né? Tudo de bom pra você. O Elias Aparecido também tá acompanhando a gente. Bom dia, Elias. Tudo certo, Elias? Como é que você tá, meu irmãozinho? Tudo bom? Então tá bom demais. A minha amiga Eva Berce tá acompanhando a gente também, né, Eva? Como é que você tá, meu anjo? Agora que eu tô vendo que ontem você deu tchau pra mim aqui e eu não vi. Obrigado, Deus te abençoe. Obrigado, viu, Eva, pelo carinho de sempre, viu? Pelo todo dia você tirar um tempinho da tua vida e falar assim, bom dia, aqui ó, bom dia, amigo. Que Deus abençoe muito você. Feliz sexta-feira, que seja abençoada por Deus. Muito obrigado por todo dia essa mulher manda para mim um bom dia carinhoso, um bom dia, sabe? Então eu falo assim, não tem palavra. Como não amar vocês? Como não gostar de vocês? Né? Quando alguém vai embora, né, que nem aconteceu com a Cristiane, né, com outras pessoas, como não gostar de vocês? Não tem como, né? Porque o carinho é muito grande comigo aqui nessa rádio. Então eu falo assim, não tem como não gostar de vocês. A Neide Castaldelli também tá ligadinha, né, Neide? Bom dia, minha querida, tudo certo? A Joveline Inácio também tá acompanhando a gente. Bom dia. Quero mandar um abraço todo especial também lá pra Miquilina, Jesualdo, Tonhão, a Jane, a Mara, também o seu filho, o Antônio, né? Que tá sempre acompanhando a gente. Ela falou assim, Everson, eu tô ouvindo você todo dia, tô amando o seu programa. Eu falei, que bom. Falou, tô ouvindo você pela Alexa agora, olha que legal. Obrigado, Miquilina. Deus abençoe vocês. A Miquilina, Jesualdo, Tonhão também deve estar muito triste, né? Com a morte do Giovanni. Ele que falava Tonhão da Floresta, né? Eu lembro muito bem nos rodeios, Tonhão da Floresta, né? Eita, nós, né? Mas fazia muita falta, né? Mas tá bom, né? O que a gente pode fazer, né? Não tem o que fazer. Vamos tocar uma música de rodeio aqui, no pique do rodeio, Rio Negro e Solo, mas depois eu vou passar a entrevista, a última entrevista que eu... Na verdade, a entrevista que eu fiz na rádio com o Giovanni também, né? Aqui é uma entrevista bonita, ele contando a história dele, como é que ele começou no rodeio, tudo, a gente conversando um pouquinho, né? Foi muito bacana a entrevista. Agora vai ficar só momentos bons, né? Mandar um bom dia todo especial também aí pra Judite Segantim, pra mamãe e dona Vitalina, que acabou de chegar aqui também, lá pra Rose da creche. Bom dia, Rose, como é que você tá? Pra dona Maria de Lourdes, que tá acompanhando a gente. Já chegou, dona Maria? Tá tudo certo? Já tá em Floresta já? Eita, nós! Bom dia pra você, minha querida. Tudo de bom que você tenha um dia muito abençoado.

0: Agora são 9 horas e 27 minutinhos, 9h27, você que tá ligadinho com a gente, 9h28, mudou o digital aqui. Vamos aos nossos apoiadores culturais, tem para você agora aqui no momento, né? Tem previsões astrais, tem fofoqueira, tem os nossos melhores apoiadores culturais, aqueles que levam a rádio até você todos os dias, né? Tem aqui muita coisa bacana até o meio-dia, eu tô por aqui fazendo companhia aqui no seu rádio.
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3: Oi, gente! Nós estamos chegando aqui na nossa rádio maravilhosa. Delícia, chuchu! Boa! Sábado! Sextou quase, né? A gente tá na sexta-feira. Sextamos! Estamos aqui com vocês nessa delícia de sexta, dia 9 de outubro de 2026. Claro, né? Tem previsões astrais. É hora de saber quais são os destaques pro meu, pro seu, pro nosso signo nesta delícia de sexta-feira, finalzão de semana. Vamos lá? Bora? Alô, você de Áries! Ou se anda pensando em firmar uma sociedade, pode se surpreender com os bons resultados que vai conquistar nessa sexta, tá, chuchu? É, conhecer gente nova e aproveitar os momentos de diversão mais tarde é um bom pedido, viu? No relacionamento, o romantismo tá no ar, um bom papo deixa tudo melhor ainda. Número da sorte é o 7, a cor verde esmeralda. Ouro! Sextou, hein? Ó, tem boas novas. À tarde, o seu esforço tem tudo pra virar din-din no bolso. Aí eu vi vantagem, hein? Se tá fazendo algum tratamento, siga os passos direitinho, tá, chuchu? Paquera com colega pode surpreender. Número de hoje é o 39, a cor amarelo. Gêmeos! Geminiano, geminiana! Hoje o contato com os amigos ou uma viagem conta com ótimas energias. A sorte sorri pro teu lado e pode ser uma boa fazer uma fezinha também. A sinal de romantismo, altas doses de mimos e diversão com o par. Número de hoje para você de gêmeos é o 18, a cor amarelo. Câncer. E você de câncer, você começa muito bem encarando as coisas de maneiras mais realista hoje, hein? É, ó, qualquer tarefa que pintar pela frente, você tem que mostrar o teu lado responsável e não enrolar para resolver, ok? Que aí vai dar bom. O ciúme pode dar as caras, mas o romance fica mais sólido hoje também. Um amor antigo pode cruzar o seu caminho. Número de hoje para você de câncer é o 59, a cor pink. E assim, ponto final, né, gente? Terminamos o nosso primeiro bloco aqui do Horóscopo do Dia. Eu volto. A qualquer momento, a gente está de volta aqui para falar para você de Leão, Virgem, Libra e Escorpião. Continue com a gente.
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11: Alô você! Salve, salve turma! Tô chegando pra desfilar o meu veneno no pedaço! Hoje é dia 9 de outubro de 2026, super sexta-feira! Ótimo início de fim de pra ti! Eu sou o Silva Júnior e sempre com aquele sorriso no rosto, porque sorrir não paga imposto! E está no ar o Fofoqueira! E o primeiro babadinho dos famosos tá chegando! É sobre ele, o atacante do Santos, Neymar, que fechou uma parceria inédita com a Biscoité. Rapaz, nunca ouvi falar dessa empresa. O que será que ela faz? Mas deve ter, né? Porque se tá pagando o Neymar de garoto propaganda, ela tá realizando um antigo sonho de infância de ter seu próprio negócio voltado para a produção de biscoitos. A coleção especial chega às lojas com uma linha temática inspirada no atleta, incorporando o personagem Ney em formato de cartoon, além de bonecos, cards colecionáveis, mini campos de futebol e camisas autografadas como prêmios nas ações promocionais. Segundo o CEO da marca, Raul Matos, a iniciativa transformou uma lembrança afetiva do craque em realidade comercial, reforçando assim o vínculo familiar e a conexão com o público através de experiências lúdicas e nostálgicas. Gente, eu aumento, mas jamais invento. Daqui a pouco tem mais uma tricotada aqui no Fofoqueira. Se liga!
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0: Agora são 9 horas e 39 minutinhos. Vou mandar um abraço lá pro meu querido amigo, locutor Rodinei Lourenço. Alô, Rodinei, tudo de bom para você? Obrigado pela audiência, tá aí na, trabalhando na, né, fazendo os móveis aí, na PR Móveis. É isso? Acho que é PR Móveis, né? Mudou o nome agora, era Gemp, mas agora mudou o nome. É isso, é um abraço para você, meu amigo Rodinei. Deus te abençoe, viu? Mandar um abraço pro meu amigo Geraldo de Brito, que tá chegando por aqui também. Alô, Geraldão, um forte abraço para você, tá? Obrigado pela audiência. Também a Dona Maria de Lourdes, a Rose lá de também, a Judite Segantinha, a Dona Vitalina, né? Mandar um abraço também pra Fátima Dias, pra tia Lena, o tio Carlos, que tá acompanhando sempre a gente por lá também. Mandou um áudio, depois eu vou ouvir, tá? Obrigado aí, que Deus abençoe grandemente, tá? A Rose lá da creche também, que tá acompanhando a gente. O Claudemir Fernandes, que tá acompanhando a gente. Né, Claudemir? Forte abraço pra você, meu irmãozinho. Também o Oswaldo Pelincel, que tá acompanhando a gente. Ele e a Sandra, que tá sempre ligadinho. A Eva Aparecida também. O Dona Divina, né? A Adriana, que tá ligadinha. O Elias Aparecido. Alô, Eva Berce. A Neide Castaldelli, a Juvelina Inácio, pessoal que tá acompanhando a gente sempre aí, muito obrigado, tá? Muito obrigado mesmo de coração. O Valdionor, lá de Tambezinho, cidade de Tambezinho, né? Eita, nós! Forte abraço pra você aí. É a cidade de També também, né? Chama de Tambezinho, na Bahia, né? Acho que é isso. O Alessandro de Oliveira. Alô, Alessandro, forte abraço. O Aparecido Regioli. Também a Sandra Mara Freitas Batista, né, Sandra? A Maria Helena de Floresta, que tá ligadinha sempre com a gente. Alô, meu amigo Fábio Dana, sextou, hein? Tá nós! O Ney Rodrigues também tá acompanhando a gente. O Jair da Bicicletaria também tá ligadinho com a gente, né, Jair? Como é que você tá? Tudo certo aí? Coisa boa, hein? Um abraço para você, Jair da Bicicletaria, tá? Obrigado pela audiência de vocês aí, viu? Vamos ouvir a entrevista do Giovanni Araújo, que a gente fez com ele, falando um pouquinho da vida dele, né? É, vamos ouvir? Vamos pegar aqui, ó. E o Giovanni Araújo era muito querido. Ele falou que veio me ouvindo, quando ele veio aqui, falou, eu tava te ouvindo ali, Gaspar. Vamos lá, vamos ouvir? Gente, vocês nem imaginam quem que tá comigo aqui, do meu lado aqui. Gente boa demais, o meu amigo Giovanni Araújo. O locutor de rodeio que vocês já conhecem, né? Giovanni Araújo, que também faz um programa na Rádio Nova Engá. Que hora que você começa o programa, né?
1: Tira o pijama do galo, 5 horas da manhã.
0: 5 horas da manhã, né? Bom, é até 7h30, né? Na Rádio Nova Engá, em Maringá. E também faz um programa também na rádio... como é que é o nome?
1: Cidade.
0: Rádio Cidade, em Luanda. E a gente transmite o programa dele todo sábado aqui às 5 horas da tarde. Bom dia, meu irmão Giovanni Araújo, prazer enorme ter você comigo aqui, meu irmão.
2: Gaspar, eu que agradeço a oportunidade, você sabe o tanto carinho que eu tenho por você, o carinho que eu tenho por toda a nossa querida floresta e também a toda a região. Eu vim te ouvindo, rapaz, falei, como é que esse cara tá bom de rádio, né? Eu te conhecia fazendo como empresário, como assessor, e eu fico feliz de ver você com um programa maravilhoso desse. Eu tô feliz você também ter falado com o Genésio, né, com o Genezinho, e me trazer para a cidade que eu mais amo, um lugar que eu gosto de estar. Vou estar aqui na Expoesta, fazendo o que eu mais gosto, narrando. Fiquei parado bastante tempo, teve pandemia, tive problema de voz, que daquele acidente tão grave apareceu uma sequela, mas me tratei, tô bom. E depois que nós acertamos o rodeio de floresta, eu acertei acho que mais uns 12. Eu tenho 3 rodeios em setembro, eu tenho 3 rodeios em novembro, tenho 3 rodeios em dezembro, já tenho 2 em janeiro, já tenho 2 rodeios em fevereiro. Tô muito feliz mesmo, Deus é muito bom e vem ajudando a gente a fazer aquilo que a gente gosta.
0: É isso aí, então, ó, pra você ver. Vou passar aqui pra você o Rodeio de Floresta, viu? Vamos lá, vamos escutar aqui o áudio do Rodeio de Floresta com a voz do Giovanni Araújo. Vamos lá.

0: Pelo de carpete!
1: Wait, 10 horas e 16 minutinhos, Giovanni Araújo, né? Rapaz, que bom ter você com a gente aqui, viu, Giovanni? Olha, é um prazer enorme. Eu sou teu fã, por isso que eu quis transmitir você aqui. Eu conheci você já lá atrás. Que ano que você começou no rodeio aqui em Floresta? E qual que é o primeiro? Você lembra, mais ou menos?
2: Eu comecei mesmo no rodeio, eu falei um rodeio que eu tinha uma padaria em Paissandu e lá eu comecei a narrar o rodeio porque eu dava o primeiro prêmio. Aí o Tonhão da Floresta, o pessoal do rodeio universitário viu eu narrando lá e gostaram, levaram eu para falar um rodeio universitário. Eu falei um rodeio e parei, fiquei um ano parado para esperando de Paissandu de novo. Aí eu vim assistir um rodeio aqui em Floresta, aí tava narrando o J. Carlos e mais outro locutor. Aí o Tonhão falou, ó, sobe lá em cima falar um verso. Eu subi e falei... Casei 9 vezes fui casado, 9 sogra, 9 sogro, 9 lar abandonado. No dia 9 passado encontrei 9 homens armados, dei 9 tiros pra cima, corri 9 cunhadas. Aí o pessoal viu, aí já chamaram eu, dali eu fui pra Prudente, pra lá do universitário, de lá eu fui pra Uberaba e convidaram eu pra narrar Barretos, universitário. Aí eu ganhei como revelação do Barretos, isso foi em 90, 95, 96. E quando eu cheguei do Barretos, na minha padaria ali em Paissandu, já tava lá o pessoal da padaria, ó, já mantém uns 10 lugares pra você ligar aí, se a padaria ali em Paissandu, já tava lá o pessoal da padaria, ó, já mantém

0: a prefeitura. E eu fiquei muito contente, ganhei 4 vezes melhor locutor do Paraná, 6 vezes locutor mais família do Brasil, ganhei de Marco Brasil, ganhei de Gleitz, ganhei de Almir. Então isso, se eu morrer amanhã, eu deixei uma história aí para todos vocês que gostam de mim.
1: É, e é o imperador do Paraná, né?
0: Recebi o título, do governo do estado, do Beto Rich como imperador do Rodeio do Paraná também. Foi homenageado em Curitiba.
1: Que legal, Giovanni. Olha, é um prazer enorme ter você. Eu sei que você tá meio corrido aí, né?
0: Eu tava mais corrido, porque eu tenho uma filha que eu criei, fui pai e mãe dela, e ela tava na faculdade e eu tinha que buscar. Ela falou, pai, já vim embora, que o carro dela tava arrumando. Minha preocupação era buscar, agora já mandou, já ligou ali pra mim que já chegou em casa, tô sossegado.
1: É. Como é que tá a agenda do rodeio, lotado ou não?
0: O Gaspar, até o dia que você e o Genezinho me ligou, tava com bem pouquinho rodeio, parece que vocês foram uma luz, cara. Aí eu fui lá e coloquei no Instagram que eu ia estar aqui e começou. Aí eu tenho 3 rodeios em setembro, tenho 3 em outubro, tenho 4 em novembro, tenho 3 em dezembro e já tenho 2 em janeiro e tenho 2 em fevereiro. E eu tô meio gordinho, tô indo caminhar todo dia correndo, né? Que além disso, Genezinho, Gaspar, é de fazer aquilo que a gente gosta e tá no rodeio. Eu sempre, um cara assim, quando meu filho nasceu cego, eu falei assim pra Deus, se precisar tirar um olho meu e dar pro meu filho, eu quero dar. Sempre fui assim, muito humano, principalmente com a minha família. Sim. E a minha irmã precisa de um rim, nós somos 8 irmãos. E eu fui o único que deu certo a... como é que fala? Portabilidade lá. Sim. E eu vou ter que doar um rim pra ela também. Então eu tenho que emagrecer na maca. O médico olhou pra mim e falou, você tá gordo. E o pessoal de Marialva pensa que eu sou bom de bola, que eu voltei pra cá agora, pra Maringá. Eu vou jogar um campeonato veterano. Aí eu mandei uma foto pra pôr lá. O cara olhou a foto e falou, você não vai jogar, não, não é mais aquele, não. Eu falei, tô firme.
1: Esse Giovanni é uma benção, viu?
0: Os caras pensam que eu tô bom de bola ainda.
1: Já fui, né, rapaz? Eu também. Você me conheceu seco também, né? A barriguinha, mas, já, rapaz.
0: Você continua magrinho, rapaz. Eu achava que.
1: Eu tô seco ainda, rapaz.
0: Eu vi a tua filha ali, eu achei que você só tinha aquela ali, aí você falou, eu lembrei que você tem um filho grande já, né?
1: Tem, tenho um filho grande já.
0: Eu tenho filho, assim, de todas as idades, se precisar. Eu tenho de 32, vereador 2 vezes, Marialva, e é chefe de gabinete agora.
1: E cego, né?
0: E já me deu 3 netos, filho do ego.
1: É.
0: Na hora de fazer filho, faz deitado mesmo no escuro, né? Devolveu. Aí eu tenho um outro que cuida de uma chacrinha que eu tenho lá em São Pedro. Aí tem a Natália, que naquela época eu fiquei viúvo, né? Aí depois eu dei conta de uma mais uma pequenininha. Relou, pegou.
1: Mas é bom demais. Ó, filho é bom demais, né? E vou falar pra você, o Wesley, olha, eu vou falar, pensa um vozeirão que aquele homem tem também. Eu escuto ele aqui no sábado aqui, às vezes ele faz umas participações lá.
0: Isso.
1: Pensa num vozeirão que o homem tem. Rapaz, que voz, hein? O homem e o outro, é tudo no dedo, né? Aí ele lê tudo no...
0: É mais fácil, né, Gaspar? Nós pegamos um papel na mão... Aí nós precisamos ficar olhando no papel pra ver, né? Isso. Ele fica só com a boca no microfone passando o dedo e lendo pelo dedo, né? Então mais fácil, não precisa ficar olhando. Ele tá tendo Barreto essa semana, até esse ano nem fui no Barreto, que eu tô parado faz tempo, né? E ele foi chamado, como eu não fui, não quis ir. Mas ele é o único locutor cego a narrar o Barretos Internacional. Eu nunca narrei. Eu sempre narrei o Barreto Nacional. Ele narrou o Nacional comigo, aí chamaram ele pra narrar o Internacional, ele ficou. No outro dia, falaram, você não quer ficar pra amanhã? Aí ele falou, não, eu tenho que ir embora com meu pai, que eu tinha rodeio no Paraná. Aí nós viemos embora, meu único locutor cego é narrar o Barretos Internacional.
1: Não, é incrível o que ele faz. Eu lembro que ele tinha um programa de televisão, ele passava só o dedo assim, não, e já ia falando, vinha falando, rapaz, parece, rapaz do céu, bate em nós tudo.
0: Viu, Gaspar, eu tô vendo você com essa tecnologia aqui, ó, você fica cuidando da tua empresa aqui, cuidando das tuas coisas e fazendo programa. É pouca gente que faz isso, sabe, sabe assim... fazer várias coisas de uma vez só, né? Você acha que você é inteligente, eu tô achando que você é inteligente, você acha que eu sou, né? Ele faz um programa de rádio dentro de casa, deitado com o microfone encostado, só vai o DJ pra rádio, ele faz dentro de casa o programa.
1: Não, é incrível.
0: É diferente.
1: Ele tá aqui rádio lá agora?
0: É em Gamar. Só que esse tempo agora parece que tem um problema, tá mudando pra FM, parece que tá meio parado lá. Mas ele é chefe de gabinete da prefeitura.
1: É incrível. Mas Giovanni, o papo tá bom. Né, a gente vamos encerrar por aqui, tem a nossa mensagem aqui para passar também pro pessoal aqui, né, o pessoal tá esperando sempre a nossa mensagem, mas olha, eu ficava mais uma hora conversando com você aqui, é bom demais conversar com você, mas agradeço a tua presença aqui, logo a gente vai se ver no rodeio aqui também, né, de Floresta, né, vai ser um rodeio top demais, né, e vai ser legal, vai ser um baita de um rodeio, muito bom.
0: O Gaspar, falando com o Genezinho, na hora que eu vi o texto que vocês me mandaram, a qualidade do rodeio de touro.

0: no Rodeio de Cavalos que vai vir, o Circuito Roseta é um campeonato que anda o Brasil inteiro, sabe?
1: Sim.
0: Então vem os melhores competidores de cavalo, que o Rodeio de Cavalo é carente aqui, o povo de Floresta e também gosta de cavalo. Gosta até dos cavalos do Nicinho Gomes, não é, Nicinho? Cadê o Nicinho? Um abraço pra você, Nicinho.
2: Nicinho,
0: né? Mas havia os melhores cavalos do Brasil, sabe? Que a Paula Emília não traz coisa ruim. E vai ser um rodeio bom mesmo, top de cavalo. Eu gosto de narrar cavalo, vai ser um rodeão. E editor também, premiação boa. Paulo Emílio organizando, sempre um rodeio bom. E eu tô feliz por estar aqui. O São Bão, Paulo Emílio. Aquela senhora que eu andava com ela no táxi maluco, tá viva aí, tá firme?
2: Dona Ana.
0: Só prepara que eu vou carregar a senhora na carriola, hein? Deixa vai pegar, hein? É meu, Dona Ana, pô.
2: Dona Ana tá viva ainda.
0: Já deve estar com 140.
2: Rapaz, ela mora lá embaixo, perto de um parquinho ali.
0: Vou ver ela, não. Rapaz, 140, 135.
2: Rapaz, não sei quantos anos ela tem, mas a Dona Ana tá viva ainda. Outro dia até tá comentei dando, ainda, não sei com quem. Falei assim, rapaz, eu lembro do jogo.
0: Que naquele tempo ela já tinha uns 70,
2: já,
0: né?
2: Já.
0: Aí não andava no táxi maluco.
2: E ela é forte.
0: É forte,
2: rapaz,
0: mas...
2: Rapaz, pensa na veinha forte. Ela já não tem mais a mesma agilidade de sempre, né?
0: Eu tenho um carinho muito grande pelo pessoal aqui. O pessoal tem por mim também, por todo lugar aí. Vou estar aí com você. Só que eu tô morando em Maringá. Eu vou ir voltar todo dia, mas de dia nós vamos ali comer um pão ali. A mãe do Robson não tá mais viva, né?
2: Não tá.
0: Mas tem que mandar alguém fazer, porque ela não tá viva, a mãe do Robson, mas ela tem que ser pro Robson igual o Pelé é pro Santos. É, a mãe do Robson, ela não tá viva, mas ele tá sozinho ali, né?
2: Tá sozinho.
0: E ela consegue lá de cima cuidar, né?
2: Verdade.
0: O Pelé também cuida do Santos. Você viu que a bola quase saiu. E o Pelé deu um puxãozinho na linha, aí conseguiu fazer o gol semana passada. Eu falei, isso é gol do Pelé lá de cima, né? Então ela tá cuidando do Robson ali.
2: Ai, ah, é. Não, mas pode comer um pão na casa da Miquelina também. Agora mudou de casa, rapaz.
0: É mesmo?
2: Não, mudou. Ela, o Tonhão. Mudou de casa.
0: Eu passei ele na frente, agora achei que ele estava lá, eu já ia lá comer um pãozinho, né?
2: Não, eles mudaram. Agora eu não sei onde eles mudaram. Mas
0: depois eu vou passar o Pix lá pro Tonhão pra ele comprar o pão, então não faz mais.
2: Mas, Giovanni, agradeço a tua presença, né? Obrigado aí por sempre estar acompanhando a gente também. Eu também sempre acompanho você quando dá por aqui, né? A gente tem um prazer enorme de repetir o teu programa aqui. É que eu falo assim, a gente faz na parceria mesmo, na amizade, porque eu sou fã do Giovanni Araújo. Eu gosto do Giovanni Araújo e não é puxar saco, não. Porque, ah, pô, os caras puxam. Não, é porque a gente é amigo, ó, de tempo, já não sempre, é de hoje, né? Sempre na parceria, né, Giovanni?
0: Sempre você me respeitou muito, muito mesmo, me tratou tão bem. E eu acho que é recíproco também. E até pra acertar o rodeio aqui, tinha outra pessoa me ligado, aí não tava combinando no preço. Você ligou e falou assim: ó, tô com o Genésio aqui, é pra fazer esse preço e é pra vir. Falei, você mandou, foi, não foi? Falou, que negócio que é desse valor aí? Tô com o Genésio aqui e é pra você vir. Falei, então tá bom, você mandou, tá mandado, né?
2: Vê como é que Deus abriu as portas.
0: De lá pra cá, foi só pôr no Instagram. E olha que o meu Instagram tá parado, tem 4 anos que eu tava fazendo a cirurgia, cuidando de mim. Mas eu coloquei lá, agora eu coloquei um pessoal para cuidar das minhas redes sociais. Estou procurando mexer de novo. Tem a Rádio Maringá, dá uma força, você aqui. Isso é muito bom. Obrigado pela oportunidade. Se deixar eu ser falando, perguntaram para mim e pro Gaspar. Vocês gostam de microfone? Da família, gostam de microfone? Ele falou, vixe, nós gostamos, hein? Mas você ficou bom de rádio, viu? Muito obrigado, viu?
2: Agradeço, Giovanni. Obrigado. Deus abençoe você aí. Vamos contar com a nossa mensagem para o Dia Melhor. A gente agradece aí a cada mensagem de vocês aí, tá? Muito bom ter vocês com a gente aqui na rádio e também FM 105,9. Vamos lá para a nossa mensagem para o Dia Melhor de hoje?
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5: Oi, gente! Tudo bem, Chuchuzinho? Bora lá, continuando previsões astrais? Delícia de sexta-feira, final de semana, FDS. Como é bom estar aqui com vocês. Vamos? Alô, você de Leão! Hoje, raciocínio rápido e boa comunicação farão toda a diferença na hora de agilizar o serviço. Também terá habilidade para fechar acordos e convencer os outros dos seus pontos de vista. Uma volta com o par pode deixar o romance mais divertido, hein? Aproveita. No de hoje é o 3, a cor amarelo-ouro. Sextou com as melhores energias pro seu bolso, viu, Virgem? As vibes são positivas para ganhar dinheiro, mas ó, vai ser preciso fazer a sua parte, senão, né? Cautela aí com gastos excessivos, ok? A tua atenção talvez não esteja lá muito voltada para os assuntos amorosos hoje. Ainda assim, é melhor não deixar o par em segundo plano, ok? Número da sorte, Virgem, é o 46, a cor vermelho. Libra, amores do meu coração, sextou. Hoje, sinal de que vai sobrar pique para se divertir e curtir a vida ao máximo. No trabalho, confiança para dar conta de qualquer assunto ou tarefa hoje também vai rolar, viu? Você tem tudo para finalizar rapidinho as coisas e ainda sobra energia para curtir os seus programas favoritos mais tarde. Ó, você e o par podem viver momentos maravilhosos hoje também. Número da sorte, Librinha, é o 12, a cor dourado. Escorpião. E você de Escorpião, se quiser ficar no seu canto e descansar, tudo bem. Preste atenção ao seu sexto sentido, porque pode ter insights interessantes hoje e até descobrir um segredinho, hein? Se quiser proteger o romance, deixe a insegurança de lado, hein? Lance proibido pode emplacar também. Número da sorte hoje para você de Escorpião é o 36, a cor é magenta. E assim, ponto final. Segundo bloco, terminamos. A gente volta daqui a pouco, qualquer momento, e aí eu falo para você de Sagitário, Capricórnio, Aquário e Peixes. Continue com a gente aí, Chuchu.
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5: Oi, oi, oi, oi, oi, oi, oi! Já estamos de volta com mais um bloco de tricotadas aqui, ó, no nosso Fofoqueira desta sexta, dia 9. Mais um babadinho dos famosos e eu vou desfilando o meu veneno. O Ministério Público do Piauí instaurou um inquérito civil para apurar supostas irregularidades em um contrato de 11 milhões de reais firmado sem licitação entre a Secretaria de Educação do Estado e a empresa Tron Atividades de Apoio à Educação. O acordo, financiado com recursos federais do FNDE, previa a distribuição de 15 mil kits de robótica e o treinamento de professores em 100 escolas estaduais. O inquérito menciona o influenciador Whindersson Nunes em razão de sua ligação prévia com a marca. Em nota oficial, a equipe jurídica do artista negou a participação societária na empresa investigada, esclarecendo que a situação do humorista restringe-se à detentora do método pedagógico licenciado, sem qualquer envolvimento gerencial, administrativo ou até mesmo comercial, na execução dos contratos sob análise das autoridades competentes. Daqui a pouco tem mais, porque eu aumento, mas jamais invento. É o nosso Fofoqueira atualizando você.
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0: Agora são 10 horas e 16 minutinhos, 10 e 16, nessa manhã maravilhosa, chuvosa, graças a Deus mais um dia, agradecendo a Deus por tudo, né? Deus é maravilhoso, tá bom? Eu vou passar para vocês hoje aqui, gente, uma mensagem aqui do padre Alessandro Bonpinton, tá? uma mensagem bonita dele hoje, sexta-feira. É 27 semanas do tempo comum, tá? Ele que é um padre muito abençoado, ele é lei de Londrina, muito querido demais. E inclusive eu até tenho vontade de conhecer ele pessoalmente. É um padre que vale a pena a gente poder ouvir ele. É que eu falo, a gente aqui não tem como é que eu falo? É placa de igreja, né? A gente passa pastores, passa o padre, né? É muito bom a gente estar ouvindo a palavra de Deus, não importa com quem seja, tá bom? Mandar um abraço lá para Maria Negrete, que está ligadinha com a gente, Geraldo de Brito, que está acompanhando nós também, que chegou por aqui. Bom dia para vocês, meu amigo Luiz Tubarão, que está acompanhando nós também. Que Deus abençoe vocês aí, viu? Obrigado pela audiência de vocês aí, que está sempre acompanhando a nossa programação. Mandar um abraço para Jussara também, que está acompanhando a gente aqui em Floresta. Alô, Jussara, um forte abraço para você, tá? Obrigado pela audiência de vocês aí. Vamos lá, então, para a nossa mensagem de hoje. Vamos lá?
11: Bom dia! Que a paz de Deus esteja com você neste novo dia que se inicia. Hoje é sexta-feira, que Deus abençoe a sua sexta-feira. Estamos na 27ª semana do tempo comum e hoje, bênção de livramentos de males. Prepare-se aí para rezar junto com o padre. Evangelho de hoje, Lucas capítulo 11, versículos de 15 a 26. Naquele tempo, Jesus estava expulsando um demônio, mas alguns disseram: é por Beelzebul, o príncipe dos demônios, que ele expulsa os demônios. Outros, para tentar Jesus, pediram-lhe um sinal do céu. Mas, conhecendo seus pensamentos, Jesus disse-lhes: todo reino dividido contra si mesmo será destruído, e cairá uma casa por cima da outra. Ora, se até Satanás está dividido contra si mesmo, como poderá sobreviver o seu reino? Vós dizeis que é por Beelzebul que eu expulso os demônios. Se é por meio de Beelzebul que eu expulso os demônios, vossos filhos os expulsam por meio de quem? Por isso eles mesmos serão vossos juízes. Mas se é pelo dedo de Deus que eu expulso os demônios, então chegou para vós o reino de Deus. Quando o homem forte e bem armado guarda a própria casa, seus bens estão seguros. Mas quando chega um homem mais forte que ele, vence-o, arranca-lhe a armadura na qual ele confiava e reparte o que roubou. Quem não está comigo está contra mim, e quem não recolhe comigo dispersa. Quando o espírito mau sai de um homem, fica vagando em lugares desertos, à procura de repouso. Não encontrando, ele diz: vou voltar para minha casa de onde saí. Quando ele chega, encontra a casa varrida e arrumada. Então ele vai e traz consigo outros sete espíritos piores do que ele, e entrando, instalam-se aí. No fim, esse homem fica em condição pior do que antes. Palavra da salvação, glória a vós, Senhor. Filhos e filhas, o evangelho de hoje nos lembra uma realidade que o mundo muitas vezes finge ignorar: a existência do mal. Existe uma realidade espiritual. Existem forças que querem nos afastar de Deus, enfraquecer a nossa fé, destruir a nossa paz e nos levar para longe da graça de Deus. Mas eu quero começar dizendo uma coisa: não tenha medo, porque a palavra de Deus não é para nos assustar, não é para nos amedrontar, não. A palavra de Deus vem nos mostrar que Jesus é aquele que tem o poder de vencer o mal. Escuta o que Jesus diz hoje: quem não está comigo está contra mim, e quem não recolhe comigo dispersa. Olha, isso é muito sério. Ou caminhamos com Cristo, ou vamos permitindo que outras coisas ocupem o lugar de Deus em nossa vida. Quem não está comigo está contra mim. Não tem meio termo. Não tem ficar em cima do muro. Quem acha que está em cima do muro já está do outro lado. Mas aqui eu quero dizer para você uma coisa: o inimigo não vai aparecer para você de chifrinho, de rabinho, com tridente na mão, não. Se ele se aproximasse da gente assim, seria muito fácil da gente perceber e a gente não ia cair nas ciladas dele. Muitas vezes, ele se aproxima de nós através de pequenas coisas. Uma tentação aparentemente insignificante, uma mágoa que você vai deixando guardada e aquilo vai virando vingança, um pecado que você fica ali, né, sempre se justificando, alguma coisa que vai afastando você da vida de oração, uma voz interior lá dizendo, não, depois você reza, não, depois você vai na igreja, hoje não, não, pode fazer, dá nada não, todo mundo faz, isso não tem importância não, Deus olha o teu coração. É, a gente conhece bem essas artimanhas, não é verdade? E aí quando a gente vê, pouco a pouco a pessoa foi se afastando. Por isso, filhos e filhas, precisamos estar atentos no dia a dia. E é preciso estar revestido, revestida de Deus, da armadura de Deus. E qual é essa armadura? É a fé, é a palavra, é a oração, é a vida sacramental, é a confissão, é a Eucaristia, é a adoração, é o jejum, é o permanecer em Cristo. Porque a melhor maneira de combater o mal não é ficar obcecado pelo mal, não, mas é ficar cheio de Deus, cheio de Deus, cheio das coisas de Deus. Quanto mais espaço damos para Deus, menos espaço damos àquilo que nos destrói. Quanto mais nos enchemos das coisas de Deus, mais as coisas que não são de Deus já vão saindo, já vão fugindo, porque não suportam as coisas de Deus. Filho, filha, comece o dia sempre colocando a sua vida nas mãos de Deus. Faça o sinal da cruz, medite um trecho do Evangelho, reze o Pai Nosso, reze, sei lá, uma dezena do terço que seja. Alimente a sua alma com a palavra de Deus, porque uma alma que não se alimenta espiritualmente fica fraca, fica vulnerável. Esse é o primeiro passo, se preencher das coisas de Deus. Segundo, esteja em dia com a confissão. Não carregue indefinidamente aquilo que precisa ser entregue à misericórdia de Deus. Pecado não confessado vai criando raízes, mas a confissão arranca essas raízes. Terceiro, receba a Eucaristia dignamente. Jesus não é apenas uma ideia, Jesus é presença real, é alimento, é força, é graça. Quando nós recebemos Cristo, nós estamos dizendo, Senhor, eu quero que a minha vida seja Tua, eu me uno a Ti. Quarto, isso aqui é muito importante, vigie, vigie aquilo que está entrando na tua casa, entrando no teu coração, vigie aquilo que você anda, ó, assistindo, aquilo que está entrando pelos teus olhos, aquilo que está entrando pelos teus ouvidos, aquilo que você escuta. Tudo me é permitido, mas nem tudo me convém. Cuidado com aquilo que tem alimentado a tua imaginação. Cuida com aquilo que sai da tua boca, as conversas que você cultiva, as companhias que você escolhe, os conteúdos que você anda consumindo. Presta atenção numa coisa, nem tudo aquilo que o mundo te oferece faz bem à tua alma. Tudo me é permitido, mas nem tudo me convém. Quinto, perdoe. Existem pessoas que rezam contra o mal, mas ainda alimentam o mal no coração através da mágoa. Não dê espaço para o ressentimento dentro de você. E sexto, não queira enfrentar tudo sozinho. Reze entre irmãos, participe da igreja, faça retiros, encontre um bom grupo de oração onde você possa se abastecer, faça um acampamento, outros encontros de espiritualidade. Tudo isso vai ajudando que a gente se fortalecer. E por último, filho, filha, deixa eu te falar uma coisa. Mais do que temer o mal, o que você precisa é ter intimidade com Deus. Tem gente que vive vendo demônio para todo lado. Para com isso. Olhe para Jesus. Não fica obcecado com as trevas. Não fica pensando, ai, será que eu estou sendo atacado? Não. Mas pergunte, eu estou permanecendo em Cristo? Porque quem permanece em Cristo encontra força. Quem se alimenta da palavra encontra direção. Quem busca os sacramentos encontra a graça de Deus. Quem coloca sua vida nas mãos de Deus pode dizer como salmista: o Senhor é minha luz e salvação, de quem eu terei medo? Se Jesus está conosco, não precisamos viver com medo. Precisamos viver na fé. Porque a nossa força não está na gente mesmo. A nossa força está em Cristo. E hoje nós podemos proclamar com fé: Jesus é o Senhor da nossa vida. Diga isso: Jesus é o Senhor da minha vida, Jesus é o Senhor da minha casa, Jesus é o Senhor da minha família, Jesus é o Senhor da minha história, e nenhuma força do mal é maior do que o poder de Jesus. Amém. Vamos rezar. A nossa proteção está no nome do Senhor, que fez o céu e a terra. Pai nosso que estais nos céus, santificado seja o vosso nome. Venha a nós o vosso reino, seja feita a vossa vontade, assim na terra como no céu. O pão nosso de cada dia nos dai hoje, perdoai-nos as nossas ofensas, assim como nós perdoamos a quem nos tem ofendido. E não nos deixeis cair em tentação, mas livrai-nos do mal. Reze comigo a oração de exorcismo de São Bento. A cruz sagrada seja minha luz, não seja o dragão meu guia, retira-te, Satanás. Nunca me aconselhes coisas vãs, é mal que tu me ofereces, bebe tu mesmo dos teus venenos. E que desça sobre você esta bênção de livramento dos males. Em nome do Pai, e do Filho, e do Espírito Santo. Amém, amém, amém. Ave Maria, cheia de graça, o Senhor é convosco. Bendita sois vós entre as mulheres, e bendito é o fruto do vosso ventre, Jesus. Santa Maria, Mãe de Deus, rogai por nós, pecadores, agora e na hora de nossa morte. Amém. Eu vou ficando por aqui, deixando para você o meu abraço com muito carinho. Assista depois os minutos para refletir, reze comigo a bênção da noite. Amanhã, sábado, com a graça de Deus, estamos junto com a bênção do dia. Ó Maria concebida sem pecado, rogai por nós que recorremos a vós.

0: Padre Zezinho, um certo galileu, versão estendida, essa música é muito bonita, né? Essa música é linda, com o Padre Zezinho. Sabe o que me veio à cabeça agora há pouco? Eu tava agora há pouco lembrando aqui, tava vendo, o Fábio Dano mandou um link aqui, né, do Giovanni Araújo. E eu tava lembrando que ontem, que eu falei para vocês hoje no começo do programa, vocês que começou a acompanhar a gente desde cedinho hoje, que minha mãe ontem caiu e eu fui levar ela no médico. E o médico onde que eu fui levar ela é o PAN, né? O PAN Paraná Assistência Médica, que ela tem o plano lá do PAN. E do lado do PAN Era umas 6:30 a hora que eu cheguei lá, mais ou menos. É do lado do PAN, tem o PAN assim, do lado do PAN tem a TV Maringá, que é onde o Giovanni faz o programa dele lá. E a hora que eu cheguei ali no PAN, até comentei com a Adriana aqui, falei, será que o Giovanni não tá aí? Vou dar uma ligada pra ele. Mas minha mãe, ela tava tão debilitada ali que eu acabei não ligando. Mas eu senti naquele momento a presença do Giovanni ali, falei assim, nossa, eu vou ligar pra ele. E se eu tivesse ligado pra ele, de repente ele não teria atendido, né? É complicado, né, gente? Parece que eu senti naquele momento ali o que estava acontecendo com ele. Eu não sei o horário que foi, né? Ou se eu tivesse ligado para ele, tinha atrasado mais um pouquinho, falado comigo, de repente o carro não teria batido nele também. Mas a gente não tem o que falar também, né? Mas, sei lá, é estranho, né? Uma coisa estranha, né? Mas tá bom, vamos continuar com o programa aí, né? É triste, né? Mas é a realidade da vida, infelizmente. E eu senti ontem, eu tava lembrando aqui que eu até cheguei e comentei com a Adriana, né? Falei assim, nossa, ontem à noite que eu vi, eu cheguei era meia-noite e pouco que eu fui ver, né, a primeira reportagem que ele tinha falecido, infelizmente, né? E daí eu lembrei disso aqui que eu, né, cheguei lá do lado da TV Maringá ali e falei, será que o Giovanni não tá aí? Vou dar uma ligadinha pra ele. Mas daí eu tive que atender mais a minha mãe, me preocupei mais com a minha mãe de levá-la lá pra dentro, de colocá-la na cadeira de roda, pra levá-la lá pra dentro, pra poder ser atendida, fazer toda a documentação, pra ela poder ser atendida logo. Então a minha mãe foi mais importante naquele momento. Mas, tipo assim, parece que eu senti ali, naquele momento, a presença dele ali. Falei assim, será que, né? Só que eu nunca imaginava, né? Falei, será que ele tá aí? Será que, né? Eu ia ligar para ele, mas depois eu acabei passando batido, porque tanta correria, tanta coisa, né? Eu até comentei isso com a Adriana ontem, né? Eu falo assim que, nossa, uma coisa muito estranha. E ultimamente eu tenho sentido muito esse tipo de coisa. Nossa, muito. Né? Que não falei da minha prima, que eu tinha ligado para ela no dia 10 de maio, né? Conversado. Fazia muitos, muitos anos que eu não conversava com ela e eu me despedi dela naquele dia. Né? Parece que a gente sabia o que ia acontecer, né? Mas vamos esperar para ver, né? Que Deus tem preparado, porque eu falo assim que Deus é maravilhoso, Ele sabe de todas as coisas. Agora são 10 horas e 36 minutinhos. Vamos aos nossos apoiadores culturais.
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2: Itambé FM e a hora certa.
3: 10 horas e 36 minutos.
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4: Fala, gente! Nós estamos chegando aqui na nossa rádio maravilhosa, delícia de sexta-feira, chuchu. Final de semana chegou, como é bom estar aqui. Claro, tem aí pra vocês notícias do mundo dos famosos. A gente vai saber quais são os destaques aí pra essa galera que tá rolando na internet, né? E o papo que rola na internet. Bora lá, muito prazer, eu sou o Cauê, viu? Hoje, dia 9 de outubro, a primeira de hoje é sobre a família Neymar. Gente, uma das mães dos filhos, né, do Neymar, a Amanda Kimberly, voltou a causar, viu? Ela usou as redes sociais nesta semana para denunciar ataques direcionados à filha Helena, de apenas 2 anos, fruto do seu relacionamento com o Neymar. Segundo a influenciadora, 3 contas da plataforma X, que é o antigo Twitter, passaram a publicar mensagens ofensivas sobre a criança nos últimos dias. Diante da situação, Amanda afirmou que já tomou medidas legais, né? Ela revelou que foi registrado um boletim de ocorrência e também houve um pedido formal à plataforma para preservar e fornecer os dados que possam ajudar a identificar os responsáveis pelas publicações. A influenciadora destacou ainda que, mesmo que as contas sejam apagadas, o objetivo é conseguir identificar quem está por trás delas. Caso sejam identificados, os responsáveis poderão responder de acordo com a legislação. Se forem menores de idade, os responsáveis legais também poderão ser chamados. Amanda não escondeu a indignação, gente, e disse que, como mãe, é difícil explicar a tristeza de encontrar mensagens de ódio direcionadas justamente a uma criança. E deixou uma reflexão, né, sobre o que pode levar alguém a alimentar esse tipo de comportamento nas redes sociais. A Helena tem apenas 2 anos, mas já virou alvo aí de ataques na internet. E aí fica a pergunta, até onde pode chegar a exposição e a falta de limites nas redes sociais? Isso é uma pergunta que tem que ser refletida, né? Se tem esses ataques, é porque a criança já foi exposta às redes sociais também, né? Então, até onde vale a pena, né? Para a gente refletir um pouquinho. E o nosso Fofocando volta daqui a pouco, já para contar para vocês sobre a família do Pelé. Menino, você tá ruim por você, imagina para a família do Pelé que não conseguiu receber a herança dele ainda. Gente, eu conto, tá? Continue aqui na nossa rádio e a gente volta a qualquer momento.
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3: Muito bem, turma! Estamos de volta! Ótima sexta-feira! Sexta-feira é bom, hein? Começa o final de semana! Bora pra mais uma fofoquinha básica aqui no Fofoqueira! O ex-jogador de futebol Vampeta estreou oficialmente como apresentador à frente do Pod Vamp, novo projeto de entrevistas transmitida em seu canal no YouTube. Durante a divulgação do lançamento, o ex-atleta relembrou a sua trajetória em diferentes mídias e destacou referências históricas da comunicação brasileira, prestando tributo a figuras marcantes, como o caso de Jô Soares e Marília Gabriela. Em tom descontraído, caracteriza figuras marcantes, como o caso de Jô Soares e Marília Gabriela. Em tom descontraído.

0: E ótima sexta.
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2: Agora são 10h50, 10h50, você que tá ligadinho aqui no Show da Manhã.
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2: É isso aí, bom dia pra você, bom dia, tá ligadinho com a gente, que vão ver quem é que tá acompanhando a nossa programação, né? É, vamos ver aqui quem é que tá mandando alô pra gente aqui, que bom ter a companhia de sempre de vocês aqui, gente. A Jovem tá ligadinha com a gente também. Alô, Jovem, bom dia.
4: Bom dia, amigo. Tudo bom?
2: Tudo bem, graças a Deus, né?
4: Sua sexta-feira, que seja uma sexta-feira muito abençoada nas mãos de Deus, tá? Amigo, roda pra mim uma música aí. Aqui é a do Ursinho Pimpão. Ofereço pra todas as crianças, segunda-feira, dia das crianças, né? Que Deus abençoe todas as crianças, que proteja elas, né? Que os anjos da guarda proteja todas as crianças do Brasil. Muita paz e saúde, né? Que Deus dê muita força essas crianças que tá com os probleminhas, né? Que Deus abençoe, que dá tudo certo, né? Que vamos rezar, pedir para Deus abençoar essas crianças, né? E para você, bom final de semana abençoado. Que Deus abençoe muito, muito vocês, tá?
2: Amém.
4: Fique nós com todos. Deus, amigo.
2: Amém, você também, Deus te abençoe, tá? Obrigado pela audiência, pelo carinho de sempre, Jovem, tudo de bom pra você aí, tá? A Neide Castaldelli também tá ligadinha com a gente. Alô, Neide, bom dia.
5: Bom dia, Everson Gaspar, tudo bom?
2: Vamos indo, né?
5: Aqui tá tudo bem, graças a Deus.
2: E bom, querida.
5: Everson, toca aí, Bruno e Marrone, se não tivesse ido. Tá bom, tchau, tchau, amigo, fica com Deus.
2: Vamos lá, vamos tocar Bruno e Marrone, se não tivesse ido, versão Bruno e Marrone aqui, essa versão é muito bonita também, tá? Obrigado, Neide, Deus te abençoe, obrigado pela audiência, um abração lá, mandar essa música aqui também, lá pra minha amiga Eva Berce, que tá acompanhando a gente, o meu amigo Elias Aparecido também tá ligadinho com a gente. Alô, Elias, bom dia.
6: Bom dia, Gaspar, Deus abençoe o teu dia, seu e da tua família.
2: Recebo, obrigado.
6: Pois toca um louvor aí pra mim, o Homem da Mão Furada.
2: Homem da Mão Furada. Vamos ver aqui, Homem da Mão Furada. Vamos pegar aqui. Com Daniel e Samu, não, daqui é sobre Irmãos Levitas, né? O Homem da Mão Furada. Já vai estar aqui na programação já. Obrigado, meu amigo. Deus abençoe vocês aí, tá? É, quem mais aqui? A Eva Aparecida tá ligadinha com a gente também. Bom dia, Eva.
5: Que Deus abençoe a sexta-feira abençoada, uma chuva abençoada. Que Deus abençoe você, a Luá, a Brianne.
2: Amém, obrigado.
5: Grandemente.
2: Amém, recebo.
5: Deus abençoe
2: recebo.
5: Também meus filhos, meus netos, meus genros.
2: Deus abençoe também.
5: Toca pra mim, Gaspar. Camisa manchada, fica com Deus, que Deus te abençoe grandemente, meu querido.
2: Amém, nós todos. Camisa manchada com Christian e Ralph. Também tem com Jean e Giovanni. Vamos tocar com Jean e Giovanni hoje, né? Essa música é bonita também, na voz do Jean e Giovanni, tá bom? Vamos lá então, gente. Devagarzinho a gente vai chegando até você, tá? Depois tem o Claudemir Fernandes aqui pra falar, né? Tem a Rose da Creche, tem a Tia Lena... Né? Obrigado aí a todos. Vou mandar essa música também aqui lá para Fátima Dias, lá para o Claudemir.

0: Vladimir Fernandes, que está acompanhando a gente. Obrigado você pelo carinho, meu irmão. Né, também ali para Dona Divina. Alô, Dona Divina, bom dia. Mandar para a senhora também essa música aqui. É, quem mais aqui? É, deixa eu ver aqui que a tia Helena falou. Mandou um áudio aqui, daqui a pouco eu vou ouvir também, não deu tempo. Mandar para a Fátima lá. Né? Quem mais aqui? Deixa eu ver, só que mandou um bom dia. Manda lá pro Fábio Dana. Alô, Fábio Dana, um forte abraço para você aí também. A Maria Negrete, que tá ligadinha com a gente, dizendo aqui: bom dia, Everson, estamos ouvindo aqui. Deus abençoe a tua mãe, que se recupere logo. A vida é assim, a vida é assim, somos cuidados pelos nossos pais e depois cuidamos dele, né, também. Que Deus abençoe vocês, amém. É que tipo assim, eu tava lembrando, sabe, de uma hora que eu tava dando comida na boca dela, falando assim, olha, como é que as coisas são, né, gente? Como é que as coisas são, né? E aquilo foi dando um negócio na minha garganta, assim, sabe? Parece que foi trancando tudo assim, na hora que eu tava dando comida pra ela. Era um sentimento de muita alegria, sabe? De, mesmo ela estando doentinha, era um sentimento de muita alegria de eu estar cuidando dela, sabe? Então eu falo assim que vale a pena, né? É isso aí. É, quem mais aqui tá ligadinho? Deixa eu ver aqui. É o meu amigo Luiz Tubarão, daqui a pouco tem o Minuto do Esporte, que tá ligadinho com a gente também. Mandar essa música também aqui lá pro Geraldo de Brito. Bom dia, meu amigo, toca uma música aí pra nós, sexta-feira, sua linda. Vou tocar pra você sim, próximo bloco eu já toco pra você sim, meu querido. Obrigado pela audiência de vocês aí, viu? Mandar essa música também lá pra Miquilina, né, que é essa do Bruno Marrone aqui, né, se não tivesse ido, lá pra Miquilina, pro Tonhão também, pra toda a família lá que tá ligadinha, pra Lolinha, pra Van, também que tá sempre acompanhando a gente, lá pro Carlos, lá do Carvão. Alô, Carlos, um forte abraço. Pessoal ali também, como é que é o nome lá agora, rapaz? Pro Gato, alô, Gato, pessoal ali que tá ligadinho com a gente também, que tá sempre ouvindo a gente, né, tá acompanhando a gente. Agora eu não vou ter o nome dele aqui certinho, que eu não vou conseguir achar agora de uma vez aqui, né, ele que tá sempre ligadinho com a gente lá, tá? Um forte abraço pra você lá, viu? Obrigado pela audiência de vocês. Deixa eu pegar aqui, gente, ó, vai ter um bazar beneficente, deixa eu ver aqui, um bazar de roupas bazar de roupas, né, da Igreja Cristianismo Decidido aqui de Itambé, tá? Olha, vai ser nessa sexta-feira, hoje, das 14 horas, das 2 às 17, tá? E sábado também, das 9 às 14 também. Roupas, calçados e acessórios. Ficamos aqui na Rua Santo Indalécio, 1574, tá? Então vai ter um bazar de roupas da Igreja Cristianismo Decidido aqui de Itambé, nessa sexta-feira agora, hoje, tá? Você que ainda tá ligadinho com a gente aí, então já vai lá no bazar, já ajuda a igreja também, né? Faz a tua parte, né? De repente você arruma uma roupa bonita lá pra você, né? Arruma uma roupa bonita. Quem mandou pra mim aqui, deixa eu ver aqui, é o Pastor Cristiano, acho que é o nome. Deixa eu ver aqui, peraí, deixa eu ver aqui o nome dele aqui. Bom dia. Deixa eu pegar aqui o nome dele aqui. É o Wellington Garcia, é o Wellington, né? É o Wellington Garcia que mandou pra mim aqui, tá bom? Acho que ele mudou de número, né? Porque eu não tenho salvo aqui o número dele. Mas beleza, obrigado, meu irmãozinho. Tudo de bom pra você aí, tá? Então hoje, não perca, hoje e amanhã, tá? Usados aí da Igreja Cristianismo Decidido aqui de Itambé, na sexta-feira das 14 às 17, né, hoje, e amanhã sábado das 9 às 14 horas. Roupas e calçados e acessórios também. Ficamos na Rua Santo Indalécio, 1574, tá bom? Beleza? Vamos lá, gente, conexão com o ouvinte a partir de agora. Vamos tocar aqui o Ursinho Pimpom, né, para todas as crianças que estão acompanhando a gente.
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2: Fala, meus amores, minhas amoras, tudo bem, Chuchuzinho? Como é que tá? Tudo certo? Tudo beleza? Tudo jóia? Muito bom, tô aqui. Tá na hora de trazermos a segunda edição do nosso Fofocando de hoje pra falar sobre a família do Neymar. Do Pelé. Falamos do Neymar agora há pouco, né? Gente, quase 3 anos depois da morte do Pelé, o patrimônio deixado pelo rei do futebol ainda não foi dividido entre os herdeiros. A galera não recebeu a herança, viu? Segundo informações de uma pessoa ligada ao inventário, imóveis que pertenciam ao ex-jogador, como casas, flats e salas comerciais, né, estão sendo colocados à venda. A ideia é usar o dinheiro dessas vendas para quitar dívidas e resolver pendências financeiras, inclusive com bancos. Só depois de acertar todas essas contas é que o valor restante deverá ser dividido entre os beneficiários do inventário. E são 10 herdeiros, tá? 10! Ainda não existe uma previsão para o fim do processo, né, gente? E tem outro detalhe que chama atenção também. Segundo a publicação, a fortuna do Pelé é estimada entre 50 e 80 milhões de reais. Pode parecer muito dinheiro, né? Mas, considerando a dimensão da carreira, da fama e dos contratos do rei do futebol, o patrimônio surpreende, viu? Enquanto o mundo lembra Pelé como um dos maiores nomes da história do esporte, nos bastidores, a última partida do patrimônio e do rei ainda está longe do apito final. Que coisa, hein? Já imaginou? Rapaz! E o nosso Fofocando, gente, volta já já com a última de hoje para falar do cantor Netinho, gente. O Netinho de Paula, ele passou por uma cirurgia, descobriu um câncer. E nós temos aqui atualizações, inclusive médicas, a respeito do caso. Então continue com a gente aí, tá bom? A gente volta a qualquer momento aqui na nossa rádio.
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11: É o Show da Manhã. Você que tá ligadinho com a gente até o meio-dia. Eu tô por aqui, Everson Gaspar, fazendo companhia no seu rádio. 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

0: Agora são 11 horas e 22 minutinhos, tá ligadinho com a gente, que bom. Meu amigo Geraldo de Brito tá lá, tá ligadinho, né? Tá pedindo aquela música lá, sexta-feira, sexta-feira, é, sua linda, sexta, sua linda. Deixa eu só achar aqui, vamos ver aqui. Alex e Ronaldo, vem em mim, sexta-feira, sua linda. Já vou tocar pra você aqui, obrigado pela audiência de vocês aí, tá bom? Obrigado por sempre estar acompanhando, meu amigo Geraldo de Brito, um forte abraço. A esposa dele fez aniversário essa semana. Que Deus abençoe grandemente vocês aí, tudo de bom, viu? É, deixa eu ver aqui, meu amigo Claudemir Fernandes falou, tô curtindo a rádio de Itambé, Floresta, toca uma música do Rick Renner aí, mãe. Vamos tocar pra você aqui, vamos achar aqui, mãe. É, Rick Renner, né? É isso aí, já vamos tocar pra você aqui. Obrigado aí, meu amigo, que tá acompanhando a gente aqui. Obrigado pela audiência, meu amigo Claudemir Fernandes. A dona Divina também tá ligadinha com a gente, mandou um áudio, daqui a pouco vou estar ouvindo o áudio dela também, né? Obrigado pela audiência. A Ivone Gino também tá ligadinha com a gente. Bom dia, Gaspar, tudo bem? Estamos ouvindo o programa, manda uma música pra nós aí. Vai pra todas as crianças, especiais pra todos os meus afilhados. É, que Nossa Senhora Aparecida os abençoe a vida de vocês, da madrinha, né? E padrinho, ama vocês. Beleza, obrigado Ivone, Deus abençoe vocês aí, tudo de bom, viu? Obrigado pela audiência de vocês aí, tá bom? Obrigado mesmo de coração a todos vocês. Vamos tocando música aqui, vamos lá? É o Alô Toca Aí, continuando aqui pra você, aqui na Rádio Itambé FM 105,9. Alô, toca mais uma moda aí.
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1: Fala, meus amores, minhas amoras, tudo bem, chuchu? Tá na hora de trazermos última notícia de hoje do Fofocando. Delícia aí de sexta-feira, hoje dia 9 de outubro. Vamos falar do cantor Netinho de Paula. Gente, ele descobriu um câncer, né? Netinho tem 56 anos, passou por uma cirurgia na manhã da última quarta-feira em São Paulo, depois de ser diagnosticado com a doença. Segundo informações que nós obtivemos aí do boletim médico, que foram inclusive divulgadas nas redes sociais do artista, o Netinho foi submetido à retirada total da tireoide e também de linfonodos da região central do pescoço. O procedimento durou aproximadamente uma hora e meia e, de acordo com a equipe médica, ocorreu sem complicações. Durante a cirurgia, os nervos laríngeos, né, foram monitorados constantemente. Um exame preliminar dos linfonodos também não identificou sinais de metástases, né, quando essa se espalha. E o médico responsável informou que o prognóstico continua sendo ótimo, viu? Após o procedimento, Netinho está em recuperação e sua equipe, segundo sua equipe médica e sua equipe também staff, ele passa bem. O cantor deve ficar aproximadamente 30 dias afastado dos palcos aí para se recuperar. E tem um detalhe, viu? O Netinho contou que pretendia manter o diagnóstico em sigilo e cuidar de tudo de forma mais reservada. Mas depois que a informação vazou na imprensa, ele decidiu então falar publicamente sobre o assunto. Agora o foco do cantor é a recuperação, né, gente? Fica aí a nossa torcida para que ele volte aos palcos em breve com muita saúde e dedicação. Pois é, melhoras pro...
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11 horas e 37 minutinhos, já tá almoçando já ou não? Já tá fazendo o almoço? É, hoje dá pra comer uma polenta, hein? Polenta com frango caipira, rapaz do céu, é bom, hein? Ixi, nossa, aí é bom demais, hein? Uma polentinha com frango caipira, ai, ai, ai, viu? É bom demais, hein? Obrigado, meu amigo Claudemir Fernandes, tá ligadinho lá. A Ivone Gino, vou tocar uma música aqui pras crianças aqui da Ivone Gino. Deixa eu achar aqui uma música bonita aqui, que não deu tempo nem de procurar ainda. Rapaz, correria, hein? Meu Deus do céu, correria demais, né? Vamos ver aqui. Cadê aqui? Aqui, ó, infantil. Vamos ver aqui uma música aqui do Balão Mágico. Vamos tocar esse aqui, ó. Vamos ver do Balão Mágico, você quer? Pode ser aqui do... Então vamos ver aqui, tem umas músicas bonitas aqui também. Pode ser essa do Sandy Júnior também. Abre a porta, Mariquinha. Essa música é bonita. Ai, ai, ai. Vamos tocar isso aqui, ó. Abre a porta, Mariquinha. A gente toca só agora o dia das crianças, né, gente? É segunda-feira já, né? Que é o dia das crianças, é o dia 12, né? Dia 12, segunda-feira é feriado, né? É isso aí. Vamos tocar? Essa vai para todas as crianças, afilhados delas, crianças especiais, né? É isso aí. Também aí vai para a madrinha, né? Que tá mandando aí, falou que ama vocês aí, viu?

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2: Bom dia, ouvintes da 105,9, aqui o Tubarão Esporte, é campeonato brasileiro, né? É, o Santos recebeu o Flamengo, um grande jogo, o Santos, que essa nova mudada, essa nova contratação de jogadores, é um propósito de não cair, e o Santos está lá em sétimo lugar, fazendo um ótimo campeonato devido à situação que estava no rebaixamento, né? Empatou 2-2 com o Flamengo, grande jogo, né? E o Palmeiras recebeu o Bahia, o Palmeiras não jogou tão bem, mas ganhou de 1-0. Ganhou de 1-0, fez 3 pontos, o Flamengo fez 2 pontos. Então o Flamengo está 1.61, está 1 ponto na frente do Palmeiras. O jogo está campeonato bem balanceado, né? O Atlético Mineiro empatou com o Atlético Paranaense, também 2-2, né? Grande jogo lá também, onde foi expulso um jogador do Atlético Mineiro, né? Acabou empatando o jogo aí. O Atlético Paranaense aí continua aí fazendo um ótimo campeonato. Começou mal o Campeonato Brasileiro, se acertou no meio do campeonato e aí não caiu mais, tá sempre em terceiro lugar, quarto lugar, quinto lugar, tá aí na Libertadores, né? E o Campeonato Brasileiro segue firme aí com o Palmeiras e o Flamengo aí, quem vai disputar o título aí, Palmeiras e Flamengo. Cruzeiro aí deu uma recuperação, Cruzeiro que começou lá no rebaixamento, que todo mundo sabe disso, começou no rebaixamento, o time tinha um propósito aí pelas táticas, contratação de chegar na final do Brasileiro, mas pelo menos ele vai chegar em terceiro lugar, tranquilo aí, segundo, quarto lugar, terceiro lugar, vai estar na Libertadores, né? São Paulo que não se acertou desde o começo, Corinthians que não se acertou, mandou técnico embora, mas não é técnico, infelizmente os jogadores não estão tendo finalizações, né? E falando de campeonatos regionais agora, amanhã tem a final do campeonato de futsal em Itambé, a partir das 19 horas, uma final feminina e uma final masculina, e também do terceiro lugar. E também tem transmissão ao vivo pela TV Tubaré também, né? E sábado à tarde tem campeonato municipal de futebol de Campo de Floresta, é a terceira ou quarta rodada aí, a gente também vai transmitir ao vivo pela TV Tubaré, tamo junto. Domingo também tem, e final de vôlei do campeonato de Floresta, sexta-feira que vem, vamos estar ao vivo também levando para você na TV Tubaré. 105,9, o melhor do esporte para você.
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1: A partir de agora, mandar essa música lá pra minha querida amiga Rose Gaúcha, que tá ligadinha conosco.

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1: Agora vem Double U pra você. 11h52 aos clássicos da Itambé e o show da manhã.
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1: Parabéns, Dr. Album Luke. 11h57. Essa vai lá pro Rodinei. Segura, Rodinei.
2: Segura, floresta querida.

0: É isso aí, nem segunda-feira eu vou voltar, né, gente? Que é feriado, olha só, feliz dia das crianças, a todas as crianças. Que Deus abençoe vocês, tá? Antigamente a gente fazia um programa Dia das Crianças, mas hoje eu não tô conseguindo fazer mais, correria demais, né? Cansativo, minha mãe também tá internada, vamos ver até quando que ela vai ficar lá. Talvez eu vou ter que ficar do domingo, de sábado pra domingo, né? Vamos ver certinho hoje, vamos ver, acho que a minha irmã conseguiu pra ficar com alguém lá também. Então vamos ver como é que vai ser aí, tá bom? Gente, Deus abençoe, que Deus possa estar abençoando vocês. Feliz Dia das Crianças, feliz a data de Nossa Senhora Aparecida, né? Que é também comemorada a data de Nossa Senhora Aparecida, né? Dia das Crianças, Nossa Senhora Aparecida, Dia do Engenheiro Agrônomo, Dia do Corretor de Seguros, Dia Nacional da Literatura, Descobrimento da América, Dia do Rio Tietê, Dia do Cirurgião Pediátrico também, o Dia Mundial do Artrite, né? Também o Reumatoide e Dia Nacional do Lobo Guará. Hoje, que é dia... Nem falei a data comemorativa de hoje, né? Hoje, que é dia 9, hoje é dia dos eventos curiosos, dia do atletismo, dia mundial dos correios, dia do açougueiro e dia mundial do ovo. Parabéns aí todos os açougueiros, também dia mundial do atletismo também, né? Dia do correio, parabéns a todos, pessoal do correio aí, tá? É isso aí, gente. Tô indo embora. Muito obrigado pela audiência. Muito obrigado pela participação. Muito obrigado por vocês estarem até agora comigo aqui. Que Deus possa estar abençoando vocês. Tudo de bom. A Eva Berce já tá dando um tchau pra gente aqui também, né, querida? Deus te abençoe grandemente a tua vida aí. Tudo de bom, viu? Obrigado você pelo carinho de sempre. Bom final de semana a todos vocês aí. Mandar um abraço lá pra Emília, lá de Itambé também, que tá ligadinha com a gente. A Vanderlei, a mamãe, a dona Dalira também, que chegou também aqui agora pouco. É isso aí, gente. Muito obrigado. Que Deus abençoe grandemente todos vocês aí, tá? Muito obrigado mesmo de coração a todos vocês, tá bom? Acredito eu que amanhã tem DJ Renatinho, tem também aqui o amigo do Teodoro Sampaio, já tá, eu tô programando já para amanhã, e também aí o Oliveira Júnior, né, com o programa evangélico dele, um programa muito bonito também, né, que é louvor e adoração também, tá bom? Gente, tudo de bom, que Deus abençoe grandemente a vida de cada um de vocês. Tô indo embora, até terça-feira, se Deus quiser. O Rogério de Floresta tá ligadinho lá também, né, Rogério? Boa tarde para vocês aí. Obrigado pela audiência até agora com a gente também aí. Tudo de bom, viu? Obrigado mesmo de coração a todos vocês, gente. Tchau, tchau. Fiquem todos com Deus. Fique agora, ó, com o Alexandre Garcia falando um pouquinho da política. Eu acho assim que é tão importante você saber do que tá acontecendo na política, né? Fala que a política, ela acaba aí envolvendo nossas vidas. Queira ou não queira, acaba envolvendo nossas vidas, né? Porque o que eles decidem lá acaba envolvendo nossa vida aqui no Brasil, né? E tem tantas fake news sendo colocadas aí por parte do PT também, né? Não é eu que tô falando não, gente, é a própria mídia que tá falando. Então você toma cuidado de ouvir aí falando que vai acabar com a aposentadoria, que vai baixar a aposentadoria, que vai cortar a Bolsa Família. Essas coisas é tudo mentira, tá? Agora chega a época de eleição, essa patifaria, essa palhaçada aí que tem essas coisas aí, tá bom? Então eu falo, tome muito cuidado, não é eu que tô falando, não é o Everson Gaspar que tá falando, não. É a mídia que tá falando isso aí, né? Que tá tendo muita mentira. Toma cuidado que você vai ouvir também nos horários eleitorais, dizendo isso, dizendo aquilo, a propagação de mentiras. Tem que tomar muito cuidado, né? O que estão colocando por aí, tá bom? É isso aí, faz parte, né? E se tiver alguma parte também da parte do Flávio Bolsonaro também, de falar mentira, de falar fake news também, eu vou fazer a mesma parte aqui, a mesma coisa. Se falar mentira, eu vou falar também que é mentira, tá? Então eu falo assim que a gente aqui, eu tenho meu partido, sei pra quem eu vou votar, né? Assim, tenho assim, convicção pra quem eu vou votar, mas eu falo assim que a gente tem que ser honesto, tem que ser certo com as coisas, né? O que é verdade, o que é mentira, né? Beleza? 9:50, estou indo embora. Fiquem todos com Deus. Até segunda-feira, até terça-feira, se Deus quiser.
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14: Olá, minha amiga, meu amigo, hora do nosso encontro, tô de volta a Brasília. Bom, primeiro assunto, o Douglas Ruas não vai precisar ir pro segundo turno. Já não disputa mais com o Eduardo Paes. O Tribunal Superior Eleitoral aprovou a anulação dos votos, né? Aceitou a desistência de Garotinho, unânime, e recusou o recurso de Garotinho, também unânime, e aí na hora, anula ou não anula os votos? Anula, por 5-2. Né? Votou o relator Floriano, o Cássio Nunes Marques, o André Mendonça, a ministra também, a Estela, né, se não me engano. Então deu 5-2. E determinaram que haja uma conferência dos votos no sábado, só para garantir se Douglas Ruas passou mesmo dos 50%. Então o deputado agora é o governador do Rio de Janeiro, vai ser confirmado no sábado. Ele é do PL, agora são 6 governadores do PL eleitos até agora. Ainda está em jogo a professora lá em Manaus, que é adversária do Omar Aziz, que é do PSD, mas é Lula. e teve aquela atuação na CPI do circo inesquecível. Bom, e outra questão que estava lá, Deltan Dallagnol. Só que o TSE decidiu não decidir. Vai esperar. A Procuradoria-Geral Eleitoral, ou seja, o Gonedo Eleitoral, disse que não cabe nenhuma anulação da eleição de Deltan, nem dos votos. Quase 3 milhões de votos, mais de 2 milhões e 900 mil votos, significa anular os direitos e o poder de indicar um representante do estado do Paraná de quase 3 milhões de eleitores. Isso é gravíssimo. Seria um crime contra a democracia. E a procuradoria foi sensata. Disse o seguinte, olha, não aconteceu. Não, ele não estava fugindo de uma punição administrativa, porque o inquérito administrativo já tinha sido arquivado. Na hora que ele pediu demissão para se dedicar à política, foi uma injustiça, portanto, anular os votos dele, o mais votado para deputado federal na eleição de 22. E outra questão que isso valeu para uma eleição não significa que vá valer pela outra. Cada eleição é um período a ser considerado. E nesse período, a procuradoria diz, não, Deltan está eleito senador pelo Paraná. Mas o TSE ainda não decidiu. Hã? Decisões outras. O Podemos está com Flávio. O Republicanos, por razões ideológicas, também. O PDS, de Kassab liberou para decidir. Mas o PDS de Caiado disse, estamos juntos. Flávio e eu. Flávio chegou a dizer, estamos juntos 115%. E, nenhuma surpresa, o PSDB, lembram desse partido? Disputava com o PT, eleição presidencial, como se fosse uma disputa entre Coca-Cola e Pepsi-Cola. Era o mesmo refrigerante. Aécio anunciou que não apoia nenhum nem outro. Nenhuma novidade para você que sabe que os tucanos têm fama de ficarem em cima do muro. Né? Um momento de polarização tal que elegeu 21 senadores, perdão, 21 governadores, porque os outros partidos ficaram pequenininhos, foram os principais para cima. E foi fácil chegar a 50% sem precisar de segundo turno, por causa da polarização. E agora, Aécio anuncia PSDB em cima do muro. Continua se equilibrando. Ante a necessidade de uma definição sobre continuar ou interromper, nenhuma decisão. Triste, um medo desses, né? No momento de decisão. Bom, estava aparecendo Moraes facilitou as coisas para Débora, que está em prisão domiciliar, agora é semiaberto, mandou arquivar dois processos que pegam Alan dos Santos, Oswaldo Eustáquio, e tem um político brasileiro também, o Duval, né? Mandou arquivar. Ah, tá. O que está havendo com o Moraes? Ah, também vai receber agora a procuradoria, diz que não tem nenhum problema mais do Flávio visitar o pai dele, que estava proibido. Né? Vai para o Moraes. Mas aí eu acho que o Moraes sentiu, estão achando que eu tô ficando pastoso, estou amolecendo. Aí ele mandou prender o Eduardo Bolsonaro. Não sei se vai alguma expedição punitiva invadir os Estados Unidos? Ou se faz uma operação tipo Trump com Maduro para trazer o Flávio, para trazer o Eduardo? Já mandou emitir ordem de prisão? Cancelou os passaportes para ele não sair do Brasil? Ele está com um green card. Significa que ele pode viver nos Estados Unidos pelo tempo que quiser, trabalhar, ganhar dinheiro. Tem plena liberdade de expressão, que isso é garantido para todo mundo nos Estados Unidos. Ele pode xingar o ministro do Supremo lá, não acontece nada. A menos que ele faça uma calúnia. Ele pode criticar o ministro do Supremo. Mas agora vão emitir ordem de prisão para o Eduardo. O que será que vai acontecer? Bom, e eu falei da questão de briga dentro da campanha de Lula. E Lula aí parece que convidou, assinou embaixo, né? Eu não consigo conversar com a geração internet, a geração rede social. Não consigo conversar com a geração Z. Então é uma moça lá de Minas que foi eleita, escreveram aí, a mais jovem deputada do Brasil. Não. Um amigo me ligou só para lembrar que é a Chiara Biondini, deputada estadual Minas Gerais, foi eleita na eleição anterior com 20 anos de idade. Inclusive dependeu de uma decisão do TRE para tomar posse. 20 anos. De Brasília, Alexandre Garcia.
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2: Muito bem, senhoras e senhores, está entrando no ar mais um The Mills Coffee Time. As grandes emoções do passado estão de volta, de presente, pra você. É que bom então, né? A partir de agora você ouve aí as grandes emoções dos anos 70, 80, 90, até 2000 também, se for bom, a gente traz de volta. A partir de agora, tem The Mills Coffee Time.

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2: 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E a hora certa.
3: Hora certa.
2: 12:42.
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2: Drones atingiram um data center conhecido como o Google Russo, causando um incêndio de grandes proporções. O incidente, reportado, levanta preocupações sobre a segurança de infraestruturas tecnológicas em meio a tensões geopolíticas. As autoridades ainda investigam a origem e a autoria do ataque, que resultou em danos significativos à estrutura. A extensão total do impacto nos serviços digitais ainda está sendo avaliada.
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17: Oba! Tô chegando! Alô você! Grande abraço! Seja muito bem-vindo, seja bem-vinda! Tá começando mais uma edição do Giro Astral Campeão de Audiência! Eu sou o Silva Júnior, mas pode me chamar de seu amigo e comando o giro com as previsões para o seu signo. Hoje é sexta-feira, 9 de outubro, e a partir de agora é eu e você, você e eu, começando com Áries. Você supera supera com facilidade as preocupações que ontem ainda atormentavam você sem necessidade. As circunstâncias estão a seu favor, viu, Áries? E ajudam, inclusive, a chegar aonde deseja. Se estiver sozinho, experimente sair dos caminhos tradicionais. Número da sorte 24. Alô, Touro! Seu carisma vai abrir portas para grandes conquistas nas relações e também nas redes sociais, se esse for seu interesse, claro. Hoje é seu dia de brilhar. Para recuperar o equilíbrio da sua energia, procure conter os impulsos nervosos. Relaxe um pouco, Touro. Número da sorte é o 12. E para fechar o primeiro bloco, vamos com Gêmeos. Novas circunstâncias ajudam você a enxergar um problema por um ângulo que facilita a sua solução. Tenha cuidado se for fazer atividades que exijam muito esforço muscular. Antes de praticar esportes, faça um aquecimento. Número da sorte é o 31. Daqui a pouco eu volto com o segundo bloco, destacando Câncer, Leão e Virgem.
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0: Ei, você aí, estamos de volta pra você ouvir o The Music Coffee Time. 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

0: Tudo bem, gente? Essas são as últimas de hoje do nosso The Music Coffee Time. Obrigado aí pela tua sintonia. Se encontramos na próxima edição com mais The Music. Se cuida, juízo, e até a próxima edição.
1: Entrou em cartaz nos cinemas brasileiros a comédia Se Eu Fosse Você 3, marcando o retorno de Glória Pires e Tony Ramos aos seus respectivos papéis dos dois primeiros filmes. Lembrando que houve um hiato de 15 anos entre o segundo e o terceiro filme. Nesse novo longa, acompanharemos Cláudio e Helena duas décadas após a última troca de corpos. Agora eles vivem uma nova fase da vida ao lado da filha Bia, já adulta e casada.
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4: 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E a hora certa.
5: 1:05.
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5: A Índia está em meio a protestos após a exclusão de mais de 130 milhões de nomes dos cadastros eleitorais, um número superior à população do México. A medida, apresentada como forma de eliminar duplicidades, é criticada por opositores e ex-autoridades. A revisão dos cadastros eleitorais levanta preocupações sobre o risco de exclusão política, especialmente de muçulmanos, a população mais atingida. Milhões de eleitores que recorreram da exclusão ainda aguardam uma decisão, privados do direito de votar.
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15: Legal, turma! Estamos de volta com mais um bloco do Giro Astral e as previsões para o seu signo nesta sexta-feira, dia 9. Agora, neste bloco, tem previsões para Câncer, Leão e Virgem. Eu começo ele com você, Câncer! Inclusive, você atravessa as confusões do dia a dia sem se atrapalhar e vai direto ao essencial. Encontra forças nas suas reservas de energia mental. legal, mas dê a si mesmo a oportunidade também de descansar e se recuperar, tá bom, Câncer? Número da sorte para hoje, sexta, é 8. Alô, Leão, sua facilidade para se relacionar favorece conversas agradáveis e momentos cheios de alegria. Você pode contar com suas amizades e com novos contatos. O clima de hoje está leve e festivo. Aproveite para sair um pouco da rotina. Número da sorte 19. Para fechar o bloco, alô Virgem, chega mais! Hoje, sexta, você vai precisar escolher entre manter uma postura rígida ou agir com mais flexibilidade. Qual sua escolha? Em qual dos dois? Suas dúvidas fazem parte dessa resistência de ceder. Você também vai conseguir controlar melhor a vontade de comer além da conta. Procure deixar de lado as preocupações financeiras, Virgem. Número da sorte para você para esta sexta é o 2. No próximo bloco, tem previsões para Libra, Escorpião e Sagitário. Então não desgruda, que esse é o nosso Giro Astral e as previsões para o seu signo.
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18: Eu tô gravando esse áudio pra dizer que não dá mais, que a gente vai terminar de vez. Espera aí.

0: Taylor Swift está comemorando o sucesso de seu novo single, Patient Zero, que estreou na parada Billboard Global 200 e também chegou ao primeiro lugar da Billboard Global, que exclui o mercado norte-americano. E o clipe, dirigido pela própria Taylor, é uma mega produção. Pra quem é fã, vale a pena conferir.
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2: Itambé FM e a hora certa.
3: Hora certa.
4: 1:17.
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6: O governo Trump nos Estados Unidos está propondo uma nova taxa de R$350 mil para estudantes estrangeiros que desejam trabalhar no país. A mudança atinge portadores do visto F1, o mais comum entre os alunos internacionais. A medida gerou debate e preocupação entre a comunidade estudantil e instituições de ensino, que alertam para o impacto na atração de talentos e na diversidade cultural das universidades americanas.
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0: Muito
4: Muito bem, estamos de volta com mais um bloco do Giro Astral e as previsões para o seu signo nesta sexta-feira, dia 9. Bora! Agora tem previsões para Libra, Escorpião e Sagitário. Alô, Libra! Hoje, as brincadeiras e os desafios dão o tom das suas conversas. Os debates prometem ser bem empolgantes, viu? Sua facilidade para encontrar a resposta certa vai dar mais tempero, né, para as relações de um jeito favorável. Número da sorte 26. Alô, Escorpião, chega mais. Você consegue pensar mais longe sobre aquilo que deseja para o futuro? Então procure informações para explorar suas possibilidades. No seu próprio ritmo, você está em sintonia com seus valores e mais atento às necessidades do corpo. Siga esse impulso. Número da sorte é o 6. E para encerrar este bloco, vamos com Sagitário. Você não terá dificuldade para conquistar seu público, Sagitário. Só não exagere e procure agir com diplomacia, vai bem. As tensões acumuladas estão provocando um cansaço generalizado. Faça exercícios e depois reserve um tempo para relaxar, que faz bem também. Número da sorte para essa sexta-feira, para você, Sagitário, é o 15. Daqui a pouco tem o último bloco destacando Capricórnio, Aquário e Peixes. Não desgruda aqui do nosso Giro Astral, trazendo as previsões para o seu signo nesta sexta-feira.
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0: Atenção, você que é fã do Aerosmith, a banda anunciou um retorno aos palcos em shows no Hollywood Bowl, nos dias 29 de outubro e 1º de novembro, com participações de Billy Idol, Run-DMC, Heart Slash, entre outros. O show, intitulado California Dream On, Aerosmith and Friends. Lembrando que os músicos se aposentaram dos palcos em 2024.
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2: Itambé FM e a hora certa.
3: 1:39.
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3: O governo do presidente da França, Emmanuel Macron, recebe as três principais organizações estudantis do país. O encontro ocorre após um novo dia de protestos por melhores condições de ensino, que se espalharam por diversas cidades francesas. Os ministros da Educação e do Ensino Superior devem apresentar um plano de emergência para a substituição de professores ausentes, uma das principais reivindicações. Horários escolares e a carga de lição de casa também estão em revisão.
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5: Muito bem, voltamos. Reta final. Último bloco de hoje, desta sexta aqui, ó, no nosso Giro Astral e as previsões para o seu signo. Falando nisso, agora tem Capricórnio, Aquário e Peixes. E para começar esse último bloco, chega mais, Capricórnio! Você vai precisar fazer um esforço para continuar aberto às outras pessoas, viu, Caprica? Relaxe e deixe a vida seguir o seu curso, não force nada. Sua vitalidade continua em um nível excelente. Só cuide para não exagerar na comida e faça concessões quando for necessário. Número da sorte é o 30. Alô, Aquário! A influência dos astros traz energia e deixa você mais disposto a defender suas ideias, sem perder a vontade de conciliar. Seu equilíbrio ganha destaque nos relacionamentos. Essa harmonia aparece até na maneira como você se movimenta. Vá ao encontro das pessoas de quem você gosta. Número da sorte é o 10, Aquário. E para fechar as previsões desta sexta, tem Peixes. Alô, Psiana e Psiana. Você vai fazer as pessoas ao seu redor rirem e isso será muito apreciado. Só tenha cuidado para não exagerar e gastar energia demais, chegando à exaustão. Então pare um instante para respirar. Essa pausa é necessária para continuar rendendo com eficiência. Gente, o número da sorte para você, Peixes, é o 23. E o nosso Giro Astral desta sexta, dia 9, vai ficando por aqui. Eu sou o Silva Júnior, o seu amigão. E amanhã é sabadão para encerrar a semana, tem mais uma edição do Giro Astral. Grande abraço para você, cuide-se bem e até amanhã.
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0: valida bem, mas volta sempre pra cá, viu?
1: Entre os dias 20 e 22 de novembro, o Parque Ibirapuera, em São Paulo, vai sediar o festival Best of Blues and Rock. Vão se apresentar Ed Vedder, Lynn Kamodia, Samuel Rosa, Roger Daltrey, Chris Isaak, Kingfish, entre outros. Os ingressos para os dias 20 e 22 já estão esgotados. Restam apenas ingressos para o sábado, dia 21 de novembro.
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4: Itambé FM e a hora certa. 2 horas e 3 minutos.

0: A Polônia registrou o segundo ataque em escolas em apenas 2 dias, resultando em uma pessoa morta e 2 feridas. Um adolescente de 15 anos entrou em sua ex-escola no nordeste do país e feriu funcionários com um objeto cortante. O incidente ocorreu em Lestidium Novini e o agressor foi detido pelo diretor da instituição, que também ficou ferido. Este é o segundo caso em sequência, após um ataque na quarta-feira que deixou 10 feridos em outra escola.
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0: A Globo anunciou que, no BBB 2027, teremos um programa vinculado, o Bate-Papo BBB. Ao ser eliminado, o brother será recepcionado pelos apresentadores para receber algumas notícias do mundo e para ser sabatinado sobre as maiores fofocas em que se envolveu no confinamento. E o BBB 27 terá outras novidades, incluindo um ambiente virtual inspirado num programa dentro do Roblox. O reality vai estrear no dia 11 de janeiro.
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0: ministro Luiz Fux, do Supremo Tribunal Federal, determinou que seu gabinete tenha acesso integral a investigações relatadas por Alexandre de Moraes. Entre os processos estão os inquéritos sobre fake news, milícias digitais e a suposta tentativa de golpe de Estado. O pedido ocorre durante a análise de uma ação apresentada pela defesa de Jair Bolsonaro, que questiona a condução das investigações e pode, em caso de decisão favorável, abrir caminho para a anulação da condenação do ex-presidente. Fux afirmou que precisa consultar os autos completos para exercer plenamente a sua função e destacou que os processos pertencem ao Supremo e não exclusivamente ao ministro que atua como relator. O magistrado ressaltou, porém, que o acesso aos documentos não significa antecipar uma decisão sobre a validade das investigações ou sobre a condenação de Bolsonaro. Segundo ele, qualquer questão sobre possíveis irregularidades será analisada somente depois que o caso estiver devidamente instruído.
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0: Zé Felipe, nosso querido cantor, está novamente no centro de uma polêmica daquelas. Ele usou as redes sociais para desabafar sobre os rumores persistentes de que não seria o pai biológico de sua filha mais velha, Maria Alice, fruto do relacionamento com Virgínia Fonseca. O cantor se mostrou indignado, afirmando que mesmo após a justiça notificar o influenciador responsável por espalhar a fofoca, os comentários maldosos continuam. Zé Felipe foi enfático. Eu não importo quando fala de mim, mas quando mexe nas minhas cria, meu brother, não deixo não.
1: Sim!
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5: Hora certa.
6: 2:36.
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8: Augusto Cury, ex-candidato à presidência pelo Avante, decidiu apoiar Flávio Bolsonaro, do PL, no segundo turno das eleições. A decisão foi tomada após uma conversa por videochamada entre os dois, que durou mais de uma hora. Antes de confirmar o apoio, Cury apresentou uma série de compromissos que gostaria que fossem assumidos pelo candidato. Flávio Bolsonaro assinou uma carta se comprometendo com as medidas apresentadas por Cury. Entre os pontos estão a pacificação nacional, defesa da democracia, valorização da educação e dos professores, proteção às mulheres, fortalecimento do cooperativismo e das microempresas, além de propostas relacionadas à telemedicina e ao uso de novas tecnologias. O apoio acontece depois de Cury ter afirmado anteriormente que permaneceria neutro no segundo turno.

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Patrícia Bravanel, a herdeira do SBT, está dando o que falar. A apresentadora foi flagrada sem sua aliança de casamento. E claro, os fãs e a mídia já estão especulando sobre uma possível crise em seu relacionamento. A ausência do anel vem à tona após uma recente polêmica envolvendo o marido de Patrícia, o deputado Fábio Faria, e a socialite Vorcaro. Será que o casamento da filha de Silvio Santos está por um fio? O mundo das celebridades aguarda ansiosamente por uma declaração.

Uma entidade que representa empresas de obras rodoviárias pediu à Casa Civil o remanejamento de 2,73 bilhões do novo PAC para obras e serviços em rodovias federais. A proposta é utilizar recursos de projetos do programa que têm baixa perspectiva de execução em 2026 e direcioná-los para contratos já em andamento, com obras mobilizadas e capacidade de receber investimentos adicionais ainda neste ano. Do total solicitado, 1,74 bilhão seria destinado à manutenção de rodovias, 708 milhões para construção e adequação e outros 280 milhões para manutenção emergencial. A associação afirma que o levantamento identifica obras sob responsabilidade do Departamento Nacional de Infraestrutura de Transportes que poderiam absorver os recursos, buscando transformar o orçamento disponível em investimentos efetivos nas rodovias federais ainda em 2026.

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0: clima esquentou nos bastidores da Globo. Uma atriz da novela Quem Ama Cuida recebeu uma nota zero de um jornalista da própria emissora. E a situação gerou uma onda de revolta entre o elenco. Os colegas da artista saíram em sua defesa, criticando a postura do jornalista e afirmando que o mundo está mudando. Parece que a crítica não pegou bem e a polêmica promete render ainda muitos capítulos nos corredores da emissora.
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5: Hora certa!
6: 3 horas e 14 minutos.

Nicolás Maduro e sua esposa Cília Flores enfrentam novas acusações criminais nos Estados Unidos por suposta participação em um sistema de tortura e repressão contra opositores políticos e cidadãos americanos detidos na Venezuela. Segundo promotores de Nova York, os dois passaram a responder também por conspiração para cometer tortura. A denúncia afirma que Maduro teria autorizado práticas de tortura e supervisionado um sistema que utilizava detenções arbitrárias e violência para reprimir adversários políticos. A acusação reúne relatos de agressões físicas, choques elétricos, asfixia, violência sexual e outras formas de maus-tratos contra pessoas mantidas sob custódia do governo venezuelano. Entre os casos citados estão cidadãos americanos que permaneceram presos durante anos na Venezuela. Maduro e Flores já respondem nos Estados Unidos por outras acusações e se declararam inocentes. As novas acusações ampliam o processo criminal que tramita em Nova York.

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3: Olá, mais uma edição do nosso Pronto, Falei, desse fim de semana. Pois é, a gente vem e fala tudo que dá na teia, rapaz, aqui, viu? Contamos tudo da vida dos famosos. E pra começar, vamos falar da Dani Suzuki, né, gente? Ela revelou, na verdade, os famosos contam tudo pra gente. Ela revelou, né, detalhes de uma perseguição que começou há cerca de 17 anos e que, segundo ela, chegou a envolver ameaças de morte. Olha só que absurdo, hein? A atriz contou que o perseguidor utilizava perfis falsos, tatuou o nome dela no braço e chegou a enviar vídeos descrevendo como pretendia matá-la. As ameaças também envolviam o filho de Dani. Ela procurou a polícia e apresentou as provas, descobrindo que o homem tinha histórico de crimes graves. Após uma medida protetiva, ele chegou a ser preso, né? Mas desapareceu por 2 meses. Eita, nós, hein? É, olha, passou um sufoco a Dani Suzuki, né, gente? Eu sou Kleber Salles e esse foi o nosso Pronto Falei. Daqui a pouco a gente traz mais destaques do mundo dos famosos.
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6: 10:28.
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2: E que música pedir?
1: Quero pedir a música do gato da minha avó.
2: Mas que música é essa, Calvo?
1: É aquela, do gato marrom.
2: Do gato marrom?
1: É.
2: Mas a música não existe.
1: Existe sim, isso aqui, ó. Rock my heart.
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3: De volta aqui no Pronto Falei desse finalzaço de semana. E o Zé Felipe, gente, colocou à venda uma mansão de luxo em Goiânia por cerca de 27 milhões de reais. Se tiver interessado, é utilidade pública aqui, viu? O cantor comprou o imóvel em 2025, após deixar a casa onde morava com Virgínia Fonseca, e agora pretende vendê-lo devido à mudança temporária para os Estados Unidos. A propriedade tem 7 suítes, cinema, adega, spa, sala de música, escritório e brinquedoteca. A mansão possui cerca de 1.300 metros quadrados de área construída e será vendida mobiliada. Rapaz, casão, hein? Eita, nós, eu tô querendo, viu? Eu tô querendo. Eu só não tenho dinheiro, mas querer a gente quer comprar uma casa dessa aí, viu, rapaz? Ai, fogo, hein? Eu sou Kleber Salles e volto daqui a pouco aqui no nosso Pronto Falei.
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0: E também FM e a hora certa.
5: 6:50.
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7: Sim, é da rádio.
6: Eu quero mandar uma música.
7: E pra quem você quer mandar música, meu amigo?
6: Eu quero mandar música pro meu amigo Zezinho. Zezinho, cara de tatu.
7: Zezinho, cara de tatu?
6: É.
7: E que música você quer mandar pra ele?
6: Eu quero mandar uma música pra ele, que ele gosta muito daquela fruta, caqui.
7: E qual seria a música?
6: É aquela. Comi caqui.
7: Mas essa música não existe.
6: Existe sim. Essa daqui, ó.
8: Comi caqui.
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3: E a Sabrina Sato? Sabrina Sato, boleta! Nossa, o Emílio Surita falava assim com ela, né? Sabrina, japonesa. Sabrina Sato, né? E o Nicolas Prates se reencontraram em clima romântico após uma semana separados, né? É bom, não separaram não do casamento, eles ficaram longes, né? Longe um do outro, né? É, a Sabrina estava a serviço, né? Estava trabalhando, né? E ela voltou ao Brasil, né, depois de participar da Semana de Moda de Paris e foi recebida pelo ator no aeroporto de Guarulhos. Os dois trocaram beijos e demonstraram carinho. Sabrina está grávida de 6 meses do primeiro filho do casal, um menino, o irmãozinho da Zoe, né? Durante a viagem à França, ela participou de diversos eventos e chamou atenção pelos looks usados nos desfiles. É, japonesa mandando bem lá em Paris, né, rapaz? Muito bom. Parabéns aí para Sabrina Sato e o ator aí, o Nicolas Prates, né? Eu sou Kleber Salles e esse foi o nosso Pronto Falei.
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4: Então, BFM e a hora certa.
5: Hora certa.
6: 4:03.
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2: Alô, da rádio?
3: Sim, é da rádio?
2: Eu quero pedir uma música.
3: E que música você quer pedir?
2: Eu quero pedir a música do Bom Chocolate.
3: Música do Bom Chocolate?
2: É.
3: Mas essa música não existe.
2: Existe sim, essa daqui, ó.

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4: Sextou, turma! Estou chegando por aqui com mais uma edição do Tarde Mais que Demais. Muito prazer, eu sou o Johnny Silva. Sexta-feira, hoje 9 de outubro de 2026. Para você que está trabalhando, está em casa, estamos chegando aqui para dar aquele up naquilo que você está fazendo, dar aquela animação total, geral, e colocar muita música boa para você fazer o que você está fazendo aí, curtindo muita música boa, que é a nossa Tarde Mais que Demais. Johnny Silva contigo, então vamos nessas duas horinhas aqui com muita música boa. E olha só, quem vai abrilhantar primeiramente aqui o nosso programa? É o Gustavo Lima, Desejo Imortal.

Nossa tarde, você curtindo o Poilô. E antes você ouviu aqui a Lauana Prado com Simone Mendes pra agitar a nossa tarde mais que demais. Tá chegando por aqui o Henrique Juliano. Eu tô dentro.

0: Obrigado, senhoras e senhores.
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0: você curtindo o lugar mais triste do mundo com Traia Véia. Gente, eu vou para um breve intervalo, mas no próximo bloco tem muito mais pra você. Eu tava dando uma folheada aqui nas próximas playlists. Gente, só musicão, só música boa pra você, tá bom? Não saia daí!
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0: está de volta com um lançamento que promete agitar o cenário sertanejo. O cantor acaba de apresentar Desgramou, o primeiro single do seu novo projeto audiovisual, De Ponta a Ponta em Barretos. A faixa, que já está nas plataformas digitais, traz a sofrência com uma pitada de bom humor, característica marcante do artista. Gravado no Rancho Araújo durante a tradicional Festa do Peão de Barretos, o projeto promete um repertório vasto e diversas facetas de Felipe Araújo. Desgramou aborda aquela curiosidade pós-término, com uma batida animada que transforma ciúme e comparação em uma história cantada com leveza e muita identificação.
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2: Oi, da Rádio.
3: Sim, é da Rádio.
2: Eu quero pedir uma música.
3: E que música você quer pedir?
2: Eu quero pedir a música do cara que resolveu parar de beber.
3: Música do cara que resolveu parar de beber?
2: É. Ele cansou de ser alcoólatra.
3: E qual é a música?
2: É aquela. Vou deixar o uísque, quem sabe que nem doutor.
3: Mas essa música não existe.
2: Existe sim. Essa daqui, ó.
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7: Vem de mim, finalzão de semana, tá chegando Diego e Victor Hugo Tubarões.

0: Boa noite, Uberlândia! Faz barulho aí, Uberlândia, que eu quero ouvir!
1: Que coisa linda, galera!
0: Obrigado!
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Como é bom ter você aqui, que você tenha uma ótima tarde aí de sexta-feira, finalzão de semana. Você ouvindo Jorge Mateus, Cantada Boba. Tá chegando por aqui o Jonas Brothers.

0: Tem parceria nova chegando pra esquentar o sertanejo. As Gurias e Geninho uniram forças na música Depende do Peão, que chega em todas as plataformas digitais. A canção promete ser mais um hit para o público que adora uma boa moda sertaneja com a energia do campo. O videoclipe de Depende do Peão está com estreia marcada para hoje, ao meio-dia, no YouTube. Pelo trecho que já circula nas redes sociais, a música já está conquistando os fãs e levantando a pergunta: será que realmente depende do peão? A expectativa é grande para conferir essa nova aposta.
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3: 4 horas e 53 minutos.
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7: Sexta-feira mais que especial. Seja muito bem-vindo, tá chegando Felipe Rodrigo, Caos de Alguém.

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1: Opa, e continuamos por aqui, você ouvindo Hugo e Guilherme com Maiara e Maraísa, Meu Coração em Suas Mãos, e essa música aí você ouviu também com o Marco e Mari, que são os compositores dessa música. Você ouviu com Marco e Mari e Janaína, com certeza você ouviu essa música porque tocou muito. Por aqui continua, tá chegando Traia Véia com Toque de Mágica.

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1: Ah, você curtindo aí o Gustavo Mioto, eu fujo. Ah, tem coisa que eu também fujo, viu? Isso aí, tô indo para um breve intervalo, mas no próximo bloco trago muito mais pra você. Então não saia daí, aguenta aí.
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0: A dupla sertaneja Felipe e Rodrigo está com novidade fresquinha para os fãs. Eles acabam de lançar a música Pós, que é a primeira faixa do novo DVD intitulado No Sentimento em Brasília. A canção já está disponível em todas as plataformas digitais e no YouTube, prometendo embalar muitos corações apaixonados. Pós já vinha fazendo barulho nas redes sociais com sua versão de demonstração, acumulando mais de 4 milhões de visualizações e inspirando 500 mil de vídeos no TikTok. A expectativa era grande. E agora, a faixa chega oficialmente para explorar os sentimentos que ficam após o fim de um relacionamento. Um tema que sempre toca fundo no universo sertanejo.
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3: Hora certa.
4: 5:24.
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17: Luiz Rádio, eu quero pedir uma música.
18: E que música você quer pedir?
17: Eu quero pedir a música da Dilma e a música do Aécio.
18: Mas aqui você não pode pedir música de política.
17: Mas não é música de política, não. É uma música que eu tava ouvindo no rádio. Eu queria ouvir de novo.
18: Mas essa música eu não conheço.
17: Então tá bom. Eu vou tocar um pedacinho aqui pra você ver. Escuta aí.

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1: Ó, os Bastião chegando aí, é o Israel e Rodolfo. Voltou com quem não voltava. Essa é a nossa tarde mais que demais.

0: Esquentando a tarde mais que demais, Guilherme Benuto, Sujeito Homem. Uma super sequência passou por aqui, né? Que coisa boa. Muito obrigado aí pela sua sintonia. Já compartilhou o nosso aplicativo? Ah, então faça isso aí, por favor, vai, compartilha. Clica aí nos três pontinhos e manda no grupo da família, no grupo dos amigos de trabalho, no grupo da escola, da faculdade. Vamos juntos, tá chegando Zé Neto e Cristiano, Pátio do Posto.
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0: 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Ah, gente, que pena, chegamos ao fim da nossa tarde mais que demais, mas voltaremos aí na edição especial de finalzão de semana, tá bom? Não fica triste, porque tá chegando uma super programação aqui. Tava conversando aqui com o produtor, gente, tá chegando uma programação aqui agora que você vai pirar o cabeção, como diz por aí, né? Ah, foi bom demais ficar essa sexta-feira juntinho com você, foi bom você participar com a gente fica muito feliz, tá? Então a gente tem um encontro marcado aí na edição especial da nossa tarde mais que demais no finalzão de semana. Fica com Deus, um ótimo final de semana pra você. Juízo, hein? Se cuida. Tchau, tchau.
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2: Itambé FM e a hora certa.
3: 5 horas e 54 minutos.
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1: Fala, turma! Uma ótima sexta-feira, meu povo! Sexta-feirona, hein? Sexta-feirona, rapaz! Eu sou Kleber Salles e tá começando aqui o nosso Onda Sertaneja, com o melhor da música sertaneja raiz, o melhor do sertanejo romântico, para você curtir com a gente por aqui em alto e bom som, né, rapaz? É, só os modão, viu? Só os modão comendo sorto aqui, rapaz. Nosso Onda Sertaneja já tá no ar. Hoje é dia 9, né, rapaz? Dia 8 foi ontem, 9 de outubro de 2026, com as melhores músicas sertanejas, né, no clima da sua sexta-feira. Muito obrigado a você pelo carinho, pela audiência, pela sintonia, que é sempre maravilhosa, né? A sua participação aqui na nossa programação, né? Você sempre em ótima companhia. Onda Sertaneja já tá no ar! Com esse som bonito da viola caipira, hein? Arro!

Tchão Carreiro e Pardinho, essa vida é um punhal. Eita, nós, hein, rapaz? É, a gente curtiu também o Duduca e Dalvan. Meus pedaços, boa demais essa moda do Duduca e Dalvan, né? E Dario e Delmon, com Se Melhorar, Vira Festa. É, isso aí, viu? É, esse é o nosso ditado, ainda mais na sexta-feira, né, rapaz? Tem que tá bom, viu? E se melhorar, aí vira festa, né? Vamos nessa. Com eles, Bruno e Marrone, essa é a versão original, viu? Do primeiro grande sucesso da dupla, Dormir na Praça. Composição da Fátima Leão. E a gente curte agora aqui.

0: Cacique Pajé, Nostalgia do Caboclo, aqui no nosso Onda Sertaneja, rapaz. E também o goiano e paranaense com Fugindo da Solidão e o Bruno Marrone, Dormi na Praça. Fica ligado aí que a gente volta já já, depois do intervalinho. Mais sucessos para você que nos acompanha neste momento. É, vamos lá tomar um cafezinho, já já nós volta por aqui, viu?
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3: Hora certa.
4: 6:25.
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1: É, rapaz, é o nosso Onda Sertaneja aqui no seu rádio e vamos seguindo, vamos nessa, né? Tem muita moda boa, muito sucesso aqui na programação da sua sexta-feira. Tá chegando agora o João Mineiro e o Marciano. Eu daria minha vida. Essa é bonita, hein? Música que fez sucesso na voz aí da Martinha, do Antônio Marcos e por aí vai, né? Vamos lá, vamos curtir aqui a versão sertaneja desse clássico.

Aí o Tordilho Negro com os Serranos e Ted Correia no nosso Onda Sertaneja. Teve a Lady Laura com Raízes do Amor passando por aqui também, né? É, a Juliana Andrade e Jucimara, Violeiras do Brasil, aqui no nosso Onda Sertaneja, né? Vamos nessa, vamos continuando a nossa festa por aqui, trazendo mais moda, mais música boa. Tem Cacique Pajé com Pescador e Catireiro, mais um clássico da música sertaneja raiz.

0: Andréia Andrade, fechando mais um bloco para você aqui no nosso Onda Sertaneja com Índio Sertanejo, né? Fechando aqui o programa dessa sexta-feira. Acabou rapidão, hein, gente? Rapidão, meu filho. Teve o César e Paulinho com Chuva Santa e a gente ouviu muito mais aqui, né? Gente, grande abraço, obrigado mesmo pelo carinho, pela audiência. A gente volta na próxima edição aqui do Onda Sertaneja. Valeu, turma! Até lá, se Deus quiser, hein? Até a próxima! Bom finalzaço de semana!
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3: Hora certa.
4: 6:56.
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2: Fala, gente! Nós estamos chegando aqui na nossa rádio maravilhosa, delícia de sexta-feira, chuchu. Final de semana chegou, como é bom estar aqui. Claro, tem aí pra vocês notícias do mundo dos famosos. A gente vai saber quais são os destaques aí pra essa galera que tá rolando na internet, né? E o papo que rola na internet. Bora lá, muito prazer, eu sou o Cauê, viu? Hoje, dia 9 de outubro, a primeira de hoje é sobre a família Neymar. Gente, uma das mães dos filhos, né, do Neymar, a Amanda Kimberly, voltou a causar, viu? Ela usou as redes sociais nesta semana para denunciar ataques direcionados à filha Helena, de apenas 2 anos, fruto do seu relacionamento com o Neymar. Segundo a influenciadora, 3 contas da plataforma X, que é o antigo Twitter, passaram a publicar mensagens ofensivas sobre a criança nos últimos dias. Diante da situação, Amanda afirmou que já tomou medidas legais, né? Ela revelou que foi registrado um boletim de ocorrência e também houve um pedido formal à plataforma para preservar e fornecer os dados que possam ajudar a identificar os responsáveis pelas publicações. A influenciadora destacou ainda que, mesmo que as contas sejam apagadas, o objetivo é conseguir identificar quem está por trás delas. Caso sejam identificados, os responsáveis poderão responder de acordo com a legislação. Se forem menores de idade, os responsáveis legais também poderão ser chamados. Amanda não escondeu a indignação, gente, e disse que, como mãe, é difícil explicar a tristeza de encontrar mensagens de ódio direcionadas justamente a uma criança. E deixou uma reflexão, né, sobre o que pode levar alguém a alimentar esse tipo de comportamento nas redes sociais. A Helena tem apenas 2 anos, mas já virou alvo aí de ataques na internet. E aí fica a pergunta, até onde pode chegar a exposição e a falta de limites nas redes sociais? Isso é uma pergunta que tem que ser refletida, né? Se tem esses ataques, é porque a criança já foi exposta às redes sociais também, né? Então, até onde vale a pena, né? Para a gente refletir um pouquinho. E o nosso Fofocando volta daqui a pouco, já para contar para vocês sobre a família do Pelé. Menino, você tá ruim por você, imagina para a família do Pelé que não conseguiu receber a herança dele ainda. Gente, eu conto, tá? Continue aqui na nossa rádio e a gente volta a qualquer momento.
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5: 7:52.
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3: Fala, meus amores, minhas amoras, tudo bem, Chuchuzinho? Como é que tá? Tudo certo? Tudo beleza? Tudo jóia? Muito bom, tô aqui. Tá na hora de trazermos a segunda edição do nosso Fofocando de hoje pra falar sobre a família do Neymar. Do Pelé. Falamos do Neymar agora há pouco, né? Gente, quase 3 anos depois da morte do Pelé, o patrimônio deixado pelo rei do futebol ainda não foi dividido entre os herdeiros. A galera não recebeu a herança, viu? Segundo informações de uma pessoa ligada ao inventário, imóveis que pertenciam ao ex-jogador, como casas, flats e salas comerciais, né, estão sendo colocados à venda. A ideia é usar o dinheiro dessas vendas para quitar dívidas e resolver pendências financeiras, inclusive com bancos. Só depois de acertar todas essas contas é que o valor restante deverá ser dividido entre os beneficiários do inventário. E são 10 herdeiros, tá? 10! Ainda não existe uma previsão para o fim do processo, né, gente? E tem outro detalhe que chama atenção também. Segundo a publicação, a fortuna do Pelé é estimada entre 50 e 80 milhões de reais. Pode parecer muito dinheiro, né? Mas, considerando a dimensão da carreira, da fama e dos contratos do rei do futebol, o patrimônio surpreende, viu? Enquanto o mundo lembra Pelé como um dos maiores nomes da história do esporte, nos bastidores, a última partida do patrimônio e do rei ainda está longe do apito final. Que coisa, hein? Já imaginou? Rapaz! E o nosso Fofocando, gente, volta já já com a última de hoje para falar do cantor Netinho, gente. O Netinho de Paula, ele passou por uma cirurgia, descobriu um câncer. E nós temos aqui atualizações, inclusive médicas, a respeito do caso. Então continue com a gente aí, tá bom? A gente volta a qualquer momento aqui na nossa rádio.
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4: Itambé FM e a hora certa.
5: 8 horas e 7 minutos.
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1: Fala, meus amores, minhas amoras, tudo bem, chuchu? Tá na hora de trazermos última notícia de hoje do Fofocando. Delícia aí de sexta-feira, hoje dia 9 de outubro. Vamos falar do cantor Netinho de Paula. Gente, ele descobriu um câncer, né? Netinho tem 56 anos, passou por uma cirurgia na manhã da última quarta-feira em São Paulo, depois de ser diagnosticado com a doença. Segundo informações que nós obtivemos aí do boletim médico, que foram inclusive divulgadas nas redes sociais do artista, o Netinho foi submetido à retirada total da tireoide e também de linfonodos da região central do pescoço. O procedimento durou aproximadamente 1h30 e, de acordo com a equipe médica, ocorreu sem complicações. Durante a cirurgia, os nervos laríngeos, né, foram monitorados constantemente. Um exame preliminar dos linfonodos também não identificou sinais de metástase, né, quando se espalha. E o médico responsável informou que o prognóstico continua sendo ótimo, viu? Após o procedimento, Netinho está em recuperação e sua equipe, segundo sua equipe médica e sua equipe também staff, ele passa bem. O cantor deve ficar aproximadamente 30 dias afastado dos palcos aí para se recuperar. E tem um detalhe, viu? O Netinho contou que pretendia manter o diagnóstico em sigilo e cuidar de tudo de forma mais reservada. Mas depois que a informação vazou na imprensa, ele decidiu então falar publicamente sobre o assunto. Agora o foco do cantor é a recuperação, né, gente? Fica aí a nossa torcida para que ele volte aos palcos em breve com muita saúde e dedicação. Pois é, melhoras pro Netinho.
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2: Itambé FM e a hora certa.
3: Hora certa.
4: 8:23.
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0: També FM e a hora certa.
1: 9:02.
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